Meus amigos, se nesse momento algum de vocês me perguntasse onde estão os meus passos, eu não saberia dizer. Mas em nome de Deus, eu agradeço e peço que cada fã, cada amigo, cada irmão que dê um passo por mim, porque eu não sei onde estão os meus passos.

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1: Canção de amor.
2: Está chorando com a gente aí?

criança chorando com a gente aí?

Valeu!

0: Obrigada, gente, obrigada. Tô aqui babando eles aqui, e aí o DVD não continua, né? Obrigada, muito obrigada.
1: Mais aplausos.

0: Obrigado.
1: É isso aí, galera. Vamos levantar o braço pra valer. Bater palma.

maravilhosa, está chorando com a gente aí?

0: Nivaldo Dantas.
1: Como é bom, meus amigos, meus irmãos e minhas irmãs, ter a certeza e viver da certeza de que Deus nos toma em seus braços nas horas mais difíceis da nossa vida. Acredite nisso, meu irmão. Acredite nisso, minha irmã. Não duvide nunca do amor de Deus por você.

0: Queria ver com a galera. Gera, vamos ver a galera, quer ver? Pra ver se vocês estão afinadinhos, só o refrão sem a banda aqui, só vocês.
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0: Beleza, Davi?
1: Beleza.
0: Ei, Leonardinho.
1: Bom trabalho, sucesso.
0: Bom demais.

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3: Bom dia, Feira Nova, bom dia, Sergipe, bom dia, Brasil. Eu sou Mauro Souza e este é o Voz da Cidadania, aqui na FM Sertaneja, a conquista da região. Fique conosco, o maior volume de informações. Vocês ficam sabendo aqui, no programa Voz da Cidadania, de segunda a sexta, das 6 às 8 da manhã, aqui na nossa...
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3: Segunda-feira, 6 de julho de 2026. 6 horas 19 minutos aqui em Feira Nova.
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3: Tempo predominantemente ensolarado, a temperatura de momento é 19 graus, a sensação térmica é 24, a máxima para hoje é 28 e a mínima podendo chegar aos 18.
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3: E a partir de agora eu vou destacar as manchetes de hoje aqui dentro do nosso programa Voz da Cidadania. Aqui na FM Sertaneja, a conquista da região. Prefeitura de

concurso público de 2024 e anuncia a realização de novo certame. Ex-mulher do goleiro Bruno dá entrada em hospital de Belo Horizonte após 3 dias desaparecida. Mulher morre, homem fica ferido após acidente de moto na SE-230 entre Poço Redondo e Canidé de São Francisco. Carro derruba postes e bate em árvores após motorista perder controle na Jaboteana e a via fica interditada. Motorista embriagado provoca acidente e resulta na morte de 2 motociclistas. Dívida de aluguel termina com um suspeito preso e uma pessoa ferida por garrafa na cidade de Lagarto. Essas e outras informações vocês ficarão sabendo aqui dentro do nosso programa Voz da Cidadania, nesta manhã de segunda-feira, 6 de julho de 2026. No programa de hoje, eu quero também ouvir o seu comentário com relação à eliminação da seleção brasileira. Começou desacreditada e já está eliminada. Foi eliminada nas oitavas de final. A pior participação da seleção brasileira em uma Copa do Mundo foi essa de 2026. Já tinha sido eliminada em outras oportunidades, nas quartas, na semi, já foi várias vezes campeã do mundo. Já perdeu outras competições, ficando em segundo lugar. E dessa vez, agora em 2026, ficou aí pelo caminho, já nas oitavas de final. Mas vamos lá, vamos trazer as nossas informações. Vocês vão comentando aqui dentro do nosso programa Voz da Cidadania, aqui na FM Sertaneja, a conquista da região. Agradecendo a você que já está sintonizado, conectado, ouvindo nosso programa. Obrigado pelo carinho da audiência aqui na nossa programação. Mas vamos lá. Olha só. Caminhão desgovernado atinge casas em Itapuranga da Ajuda. Um caminhão carregado com botijões de gás atingiu 3 residências no centro de Itapuranga da Ajuda. A ocorrência foi atendida pelo Corpo de Bombeiros Militar de Sergipe por meio do 2º Grupamento de Bombeiros Militar, com sede em Estância. Vejam só. Informações preliminares repassadas por populares, o motorista teria deixado de acionar o freio de estacionamento, conhecido como maneco. Com isso, o veículo acabou descendo de ré e colidindo contra as casas localizadas na região do centro do município. Apesar do impacto, não houve registro de feridos nem vazamento de gás, o que afastou o risco iminente de explosão ou incêndio. E de acordo com os bombeiros, durante a operação, as equipes realizaram a retirada segura dos botijões de gás, que foram transferidos para uma área segura com apoio de moradores. A ação teve como objetivo evitar qualquer risco adicionado no local. Para a remoção do caminhão, foi necessário o uso de uma retroescavadeira e 2 guinchos, garantindo a estabilização e a retirada do veículo com segurança. A ocorrência contou com a atuação do 2º Grupamento de Bombeiro Militar e apoio da Defesa Civil de Itapuranga da Ajuda, que foi acionada para avaliar os danos estruturais nas residências atingidas e prestar assistência aos moradores. O Corpo de Bombeiros reforçou a importância de acionar imediatamente o telefone 193 em situações de

0: emergência, destacando que rápida comunicação pode reduzir riscos e salvar vidas. Vejam só o que aconteceu. Motorista experiente, mas ele ia fazer entrega, parou o caminhão em uma rua que tinha uma certa descida. E aí ele não acionou o maneco, né? Que é o freio de mão. O maneco não foi acionado. Ele desligou o caminhão e desceu. Caminhão carregado. E aí esse caminhão desceu e atingiu 3 residências. Graças a Deus, apenas danos materiais, né? E o que é que precisa ser feito? Todas as vezes que não só caminhão, mas qualquer outro veículo que você parar, estacionar, você precisa fazer o uso do freio de mão, né, para que não aconteça o que aconteceu com esse caminhão. E aí agora, a empresa responsável pelo caminhão vai ter que arcar, né, com os danos causados nessas residências lá na cidade de Itaporanga da Ajuda, né? Aconteceu e aí tem que ser resolvido aí essa situação. Olhe só, mais uma vez, né, aconteceu o desaparecimento de uma ex-mulher do goleiro Bruno. Aquele goleiro que defendeu o Flamengo, que na época estava defendendo muito bem, estava aí cotado na época para ir para a seleção brasileira, para disputar a Copa do Mundo. Mas aí aconteceu o primeiro caso, né, da Elisa Samudio. E aí, até hoje, ele responde aí por processos. Às vezes passa um tempo em liberdade, vai jogar em um clube, depois acontece algum episódio e aí ele volta novamente para o presídio. Mas vamos trazer essa informação para vocês aqui dentro do nosso programa. Ex-mulher do goleiro Bruno dá entrada em hospital de BH após 3 dias desaparecida. A Daiane Rodrigues do Carmo Souza, ex-mulher do goleiro Bruno Fernandes, ela deu entrada em um hospital de Belo Horizonte na noite do último sábado. A informação foi divulgada pela Polícia Civil, que informou em qual unidade de saúde ela foi atendida. A mulher de 39 anos estava desaparecida desde a última quinta-feira, dia 2 de julho. E aí, né, todos nós sabemos, quando desaparece assim, fica aquela preocupação, né, de que as pessoas querem saber onde está, o que aconteceu. Mas vamos trazer mais informações detalhadas através da correspondente lá de BH.
1: Daiane Rodrigues do Carmo Souza, de 39 anos, ela estava desaparecida desde quinta-feira, mas foi encontrada ontem à noite em um hospital de Belo Horizonte. A polícia, segundo a Polícia Civil, a última vez que ela foi vista foi na quinta-feira, quando saiu de casa em Ribeirão das Neves, na região metropolitana de Belo Horizonte. De acordo com o boletim de ocorrência, o atual marido dela contou para a polícia que o celular da Daiane tinha mensagens de supostas cobranças e esse celular estava dentro da casa da Daiane. A última vez que ela foi vista foi quando saiu para deixar os filhos na escola e não voltou mais. Ontem à noite, ela deu entrada em uma unidade de saúde de Belo Horizonte. A polícia, né, estava então em diligências na expectativa de encontrá-la e nós não tivemos informações sobre o estado de saúde da Daiane e em quais foram as circunstâncias em que ela foi encontrada. A Daiane foi casada com o goleiro Bruno Fernandes em 2010. Ela chegou a ser presa durante as investigações do caso da Elisa Samudio, mas foi absolvida pela justiça. A Polícia Civil de Minas Gerais disse que investiga o caso como desaparecimento voluntário.
0: Está aí a informação, né, que trago aqui para vocês dentro do nosso programa Voz da Cidadania. nas primeiras horas da manhã desta segunda-feira, dia 6 de julho de 2026. É complicado essa situação, né? Devido ao histórico dela, né? De estar, né? Já ter sido esposa do ex-goleiro Bruno, foi presa, né? Na época de todo o processo que ainda está ocorrendo aí na justiça com relação ao desaparecimento da Elisa Samudio, que ninguém sabe onde está os restos mortais, e que ela tinha desaparecido na quinta-feira, e aí já abriram várias especulações do que poderia ter acontecido. Mas graças a Deus, ela deu entrada em uma unidade hospitalar lá em Belo Horizonte, e aí vamos continuar também acompanhando esse caso para trazer mais informações, mais detalhes para vocês nos próximos dias aqui no nosso Voz da Cidadania. Já são 6 horas 32 minutos. Eu vou aqui para um bloco de apoio cultural e retorno com muito mais informação e a sua participação aqui dentro do nosso programa. Quando eu retornar, eu já retorno trazendo aqui essa informação, onde a Prefeitura de Aracaju adota medidas de contingenciamento de gastos. Vai reduzir os gastos, né? E a prefeita anda ultimamente um pouco preocupada com os fatos que estão acontecendo, né? E com o caso da apreensão dos 240 mil com um servidor que era lotado na Secretaria de Educação lá da Prefeitura de Aracaju. Esse funcionário, né, de cargo de comissão, que já foi exonerado. Aconteceu, é fato. Você fica sabendo aqui.
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1: Olha só, já são 6 horas 39 minutos. Aqui estou de volta para darmos continuidade ao nosso programa Voz da Cidadania. Mandar um abraço aí para Dona Rosa, a mãe da minha amiga Lucy. Um abraço aí para Nenê e Valdo e Toinho. Para minha amiga Mariazinha Pep, ouvindo aí o nosso programa. Um abraço também para Erinaldo, da saudosa Didi, ouvindo o nosso programa. Meu amigo Zé de Bié, Mariene, Erivan, aí ouvindo o nosso programa. Eu também abraço o seu Cosme, Dona Maria Branca, Jeane, Gilenildes. Obrigado pela audiência de vocês aqui na nossa programação. Um abraço também aí para o nosso amigo Erisvaldo do Cascavel. Um abraço para o Vasconcelos, o homem do leite da região. Abraço essa turma boa aí de Rádio Ligado, ouvindo o nosso programa. Obrigado pela sintonia. Os nossos telefones estão liberados: 99807-5408 e 99982-9314. Olha só, a prefeita de Aracaju, Emília Corrêa, está apertando o cinto logo após o episódio aí dos 240 mil apreendidos por um funcionário, um ex-funcionário da Secretaria de Educação. E aí, a prefeita adotou medidas de contingenciamento de gasto. O objetivo, segundo o texto do decreto, é garantir equilíbrio fiscal, sustentabilidade financeira e manter a capacidade de pagamento do município diante do comportamento real da arrecadação. E as medidas de contingenciamento de gasto, o objetivo principal, né, segundo o texto, é esse que eu já falei, é em manter a sustentabilidade financeira, a capacidade de pagamento. E o decreto, ele determina ainda que secretários e dirigentes reavaliem todos os contratos administrativos atuais para tentar renegociar os valores, visando uma redução de até 25% do valor contratado. O decreto fixa percentuais exatos de redução de despesa com base na medida aritmética dos exercícios de 2024 e 2025. E os cortes começam: corte de 40% em passagens e diárias, serviço de consultoria, serviço de eventos, hospedagens e festividades. Corte de 30% em publicidade e propaganda. Corte de 25% em manutenção e conservação de imóveis, limpeza, conservação e detetização em geral, locação e manutenção de máquinas e equipamentos de informática, vigilância ostensiva ou monitorada. Cerca, corte também de 20% do material de consumo, expediente e higiene, fornecimento de combustível, locação de veículos, indenização e restituições, e um corte de 15% em contas públicas, bancárias e locação de imóveis. Além disso, ficou suspenso por tempo indeterminado processos de licitação e contratação que gerem novas despesas de custeio, como contratações de pessoal temporário ou terceirizado e concessão de reajuste ou benefícios financeiros que impliquem o aumento de despesa. No entanto, o decreto deixa claro que serão priorizadas as despesas voltadas para a manutenção dos serviços públicos e essenciais, o pagamento de pessoal e encargos sociais, além de obrigações contratuais continuadas que sejam indispensáveis para a administração pública. Então, tá aí, né? Chamou bastante atenção esses cortes que serão feitos através da Prefeitura Municipal de Aracaju. Estava tudo muito bem, obrigado. E depois do dia 23 de junho, dia, né, em que foi apreendido os 240 mil com o funcionário que era lotado na Secretaria de Educação da Prefeitura de Aracaju. Assim que a prefeita Emília Corrêa tomou conhecimento dos fatos, ela afastou o funcionário, né, e depois ela exonerou. Mas o motivo da exoneração desse funcionário foi porque o diretor financeiro não comprovou a origem dos 240 mil. A Polícia Civil do Estado de Sergipe recebeu denúncias, foi verificar o que tinha sido denunciado e acabou apreendendo este valor. Quando a prefeita tomou conhecimento do fato, buscou saber de onde veio esse dinheiro. E até então, o funcionário não disse a origem do dinheiro. E aí, ele foi exonerado. A Polícia Civil não trouxe ainda novos detalhes dessa informação, mas vamos ouvir a fala da prefeita Emília Corrêa, prefeita de Aracaju, aqui no nosso programa, o Voz da Cidadania.
2: Logo que eu soube pela imprensa, a gente já tomou a decisão de afastamento. Era tudo muito embrionário. A gente não tinha conhecimento, já conheceu o fato pela imprensa. A gente talvez nem possa ainda chamar de fato, mas aconteceu ali e a gente precisou tomar uma posição de afastamento. Só que a gente andou um pouquinho mais, não teve fato novo para isso. Como foi dito, né, pelo servidor, que ia comprovar a origem daquele dinheiro e ainda não tinha sido comprovado, não tinha apresentado, eu não quis esperar mais. Eu queria preservar a gestão. Então, para preservar a gestão, eu fui para o próximo passo, que é a exoneração. E aqui vai um recado também para todos os nossos servidores e para toda a imprensa e a sociedade. Emília não vai passar a mão na cabeça de quem vacilar com as questões públicas, com o dinheiro público, com aquilo que não é de ninguém dali de dentro da prefeitura, é do povo. A prefeita Emília não vai admitir, não vai compactuar, não vai ser cúmplice, ela vai agir. E a gente age assim, né? Tomei também a atitude de convocar a nossa controladoria para acompanhar todos os atos administrativos, acompanhar as investigações. A gente quer que tudo seja investigado, elucidado. Eu quero transparência nisso. É muito importante. Já disse no pronunciamento meu, numa fala minha, numa entrevista, inclusive, a Alex, de que aqui disse ao Alex que a gente está muito ligado nisso e que a gente não vai permitir que isso venha acontecer. E se acontecer, que não existe nenhuma gestão no Brasil, lamentavelmente, no Brasil, no estado de Sergipe, em Aracaju, que esteja isenta de coisas assim. Agora, da prefeita Emília, aí eu levanto um desafio. Não vou encontrar nada, porque a gente não compactua e muito menos faz uma coisa, seja ela qual for. Então, vamos aguardar as investigações. As investigações estão avançando. Mas como não houve uma comprovação da parte dele, que disse que ia comprovar de logo, aí eu quis preservar a gestão e exonerou. Certo, isso mesmo.
1: Tá aí. A notícia é essa. A prefeita Emília Corrêa exonerou o funcionário que estava lotado, né, lá no setor de financiamento, no setor financeiro da Secretaria de Educação da Prefeitura de Aracaju. a Polícia Civil apreendeu esse montante de dinheiro e até então, quase 15 dias, 15 dias amanhã, se não me falha a memória, ele já está exonerado, não é mais funcionário da Prefeitura, que ele era um cargo de comissão, né? E ele disse que ia comprovar de onde tinha e de onde veio esses 240 mil que estava com ele em espécie. Mas ele não comprovou. Se passaram 8 dias e ele não comprovou. E aí a prefeita Emília Corrêa acabou exonerando. A Polícia Civil está fazendo o seu trabalho e nós estamos acompanhando para trazer as informações. Mas essa é a verdade do que está acontecendo. Não é jogo político, não é brincadeira, não é disse-me-disse. A verdade é essa, é que toda a sociedade sergipana, e principalmente aracajuana, querem saber de onde veio esses 240 mil que estava nas mãos deste funcionário, que a polícia apreendeu e até o momento ele não mostrou, ele não disse a legalidade desse dinheiro. E aí é o nosso papel de imprensa trazer a verdadeira informação. Agora, não podemos ficar desmerecendo, desvalorizando aqueles que estão trabalhando, trabalhando corretamente, fazendo o seu papel, que é o papel da polícia aqui do nosso estado de Sergipe. E aqui no nosso programa você fica sabendo a verdade dos fatos. Mas agora eu vou falar com os nossos ouvintes que já estão enviando mensagens aqui para o nosso programa. Meu amigo Wallace, direto do Guajará, lá em Nossa Senhora do Socorro. Bom dia.
3: Bom dia, Mauro Souza. Aqui é o Wallace, diretamente do Guajará, Nossa Senhora do Socorro. Já estou conectado na FM Sertaneja, a voz da cidadania. Já estou passando para desejar um bom dia para todos os ouvintes e, em geral, sem exceção, da FM Sertaneja, a voz da cidadania, a conquista da região. Mandando um abraço aí para o seu Arnaldo Beiju, povoado Mangabeiro, sou Gilene Feira Nova, sou Oviedo em Nossa Senhora da Glória, sou Dedé Paco Paco em Monte Alegre, Lenil, Tritão em Vaqueiro, em Aracaju, Leninha Trovão, Lady Jante, conhecida como Neném do Trevo, sou José Ivaldo Moura, Neguinho de Peró, Gilvânia Souza, Romildo Aposentado, Vasconcelo, Cassinho, Roberto de Areosaldo em Feira Nova, Ailton da Lagoa Redonda em Itabi, seu Gilberto Povoado Trevo em Nossa Senhora da Glória, seu José Alves do João da Mota em Graco, Cardoso, Edmilson Farias em Poço Redondo, Gladson da Serve Contábil em Aracaju, Nenê de Lenita do Povoado Mata Grande em Itabi, Cássio, funcionário da Progresso em Aracaju, Adelmo JR em São Mateus, Galarão, Nice em Feira Nova, seu José Bencedo no Marcelo 3 em Nossa Senhora do Socorro, Amélia em Feira Nova e Valde Cota em Feira Nova. Aquele abraço, vamos que vamos, que o bambu tá gemendo e as polêmicas estão no ar.
1: Manda.
3: É, Mauro, eu voltando aqui, agora vamos falar de seleção brasileira. Hoje eu tô feliz porque ela já vai voltar pra casa, né? Hoje eu tô feliz. Meu sentimento para todos os torcedores que estavam torcendo para ela, viu? Que infelizmente essa seleção é uma vergonha. O home office ontem entrou em campo, quando entrou, a seleção tomou logo 2 gols. Imagine, viu? Essa é a seleção piada. Agora, uma que eu tiro o chapéu e não tenho medo de esconder, é a seleção de Cabo Verde. Pela primeira vez que ela veio na Copa, mostrou que veio para fazer bonito. Se joga assim, seleção, se joga assim para fazer bonito. Não para fazer um vexame que nessa seleçãozinha de empresário tá fazendo, né? Fez, né? Fez. Que agora ninguém sabe nem quando é que vai ser campeão do mundo agora.
1: Valeu, meu amigo Wallace, obrigado pela sua participação, né, pela sua colocação com relação aí à seleção brasileira, né? Eu agora vou comentar só com relação à seleção de Cabo Verde. Daqui a pouco eu faço o meu comentário com relação à seleção brasileira. Mas com relação à seleção de Cabo Verde, eu particularmente sei que já estão eliminados, mas para mim já é a seleção campeã da Copa do Mundo. porque pela primeira vez a disputar uma competição, né, de Copa do Mundo, e fez uma belíssima apresentação. E o jogo da última sexta-feira à noite, né, contra a toda poderosa Argentina, começaram perdendo, buscaram empate, foram para a prorrogação, e aí na prorrogação, né, aconteceu de serem eliminados. Mas, para mim, o segundo gol do Cabo Verde, né, da seleção de Cabo Verde, é um dos gols mais bonitos já que aconteceu na Copa do Mundo de 2026. Um outro fato que me chamou bastante atenção é o jogador Messi é diferenciado. Aí muitos dizem, mas ele não corre, né? Ele não faz isso, não faz aquilo. Mas quando a bola está sobre o domínio dele, ele tem uma facilidade de saber o que vai fazer com a bola. E aí, com 40 anos, jogou os 90 minutos e jogou toda a prorrogação. Já outros jogadores mais jovens, a seleção da Argentina, ainda nos 90 minutos, já sentiram câimbras e precisaram ser substituídos. Um outro ponto deste jogo também, Argentina e Cabo Verde, é o goleiro da seleção do Cabo Verde. 40 anos também, mas que uma agilidade e muito bom, fez várias defesas. E olhe que a seleção de Cabo Verde jogou. E eu comentei, se a seleção brasileira tivesse a vontade e a garra que a seleção de Cabo Verde tem, poderíamos fazer algo melhor nesta Copa do Mundo. Mas, infelizmente, né, a seleção brasileira, ela já está eliminada. Mas vamos continuar falando aqui com os nossos ouvintes. Olha só, a minha amiga Fátima, né, lá da Lagoa dos Porcos, eu já quero aqui estender um abraço aí para seu Lier, para dona Ademildes, para Fátima, para Nanau, Luzia Bola, para Ninho, para seu Antônio, toda essa turma boa aí que estão de rádio ligado, ouvindo nosso programa. E a mensagem de Fátima diz: nova semana, seja grato por tudo que tens. Quanto mais a gente agradece, mais bênçãos acontecem em nossas vidas. Mais sonhos são realizados, mais sorrisos são dados. Gratidão atrai coisas boas. Bom dia para você também, minha amiga Fátima. Obrigado aí pelo carinho da audiência aqui na nossa programação. Mandar um abraço também para o nosso amigo Bebeto, lá na Barra da Onça, em Pouso Redondo, também ouvindo nosso programa. Nosso amigo Cosme, filho de Dona Val da Serraria, ele disse: bom dia, meu amigo Mauro Souza, que você tenha uma excelente segunda-feira, abençoada e iluminada, e um bom começo de semana para todos nós. Valeu, meu amigo. Obrigado pelo carinho da audiência. Nosso amigo Hélio, lá no conjunto Manuel Vieira: começo mais uma semana pedindo ao Senhor que me guarde em todos os meus caminhos, me fortaleça e me faça vencer. Deus é bom em todo o tempo e acima de todas as coisas Ele é fiel. Valeu, meu amigo Hélio, bom dia. Uma abençoada semana para você e para toda a sua família. Nosso amigo João, lá no Parque dos Faróis, em Nossa Senhora do Socorro: bom dia, meu amigo Mauro Souza. Uma ótima segunda-feira para você e família e todos os ouvintes do Voz da Cidadania. Que Deus abençoe, proteja e ilumine o caminho de todos nós. Valeu, obrigado pela audiência. Dona Esté, povoado Quixaba, lá em Gararu: bom dia.
4: Bom dia, Mauro Souza. Não bato no ar, não, meu amigo. Bato só um bom dia para você. Você mesmo, só para você.
1: Valeu, Dona Esté. Obrigado pela audiência. Impossível não ir para o ar, minha amiga, viu? Mas agora vamos a Itabaiana. Nosso amigo Arnaldo do Beiju, direto da Mangabeira, vai falar conosco aqui no nosso programa. Arnaldo, bom dia.
5: Bom dia, meu amigo Mauro Souza, aquele abraço do Arnaldo do Beijô, sintonizado no Voz da Cidadania, abraçando os amigos e ouvintes. né, o Alas, o Chulainho, o Dedé Paco Paco, o Gileno Dantas, a Dona Esther, o seu João, José Alves do João da Mota, né, o Neguinho de Peró, todos aí, né, que sintonizam, o nosso amigo Gladys da Serve Contável e a todos que gostam de ouvir o Voz da Cidadania, né, meu amigo Mauro Souza, por cá hoje o céu está nem azul e nem também nublado, né? Meia-meio. Quem sabe pode chover ainda hoje, viu? Mas em relação à seleção brasileira, meu amigo Mauro Souza, eu não estou assustado, não, nem também estou decepcionado, né? Porque pelos começos a gente já percebia que essa seleção era fraquíssima, né? Fraquíssima. Não é novidade dela perder, outras seleções melhores já perderam, já foram para casa, né? Eu acho ainda que ela ainda foi longe demais, né? Pelo time que ela tem, pela seleção que foi colocada, né? É um monte de jogador que ganha milhões e milhões, né? Não estão nem aí, né? Eu não sei o que é que vem a trazer um jogador de futebol ganhar tanto dinheiro. Mas eles pouco estão ligando para a seleção brasileira. Eles querem saber da conta bancária deles e dos empresários, né, que patrocinam o futebol. Essa é a grande realidade, né? Então, não é nenhum absurdo, porque outras seleções já foram, como a Alemanha, né, e outras aí que eu não me lembro o nome de todos. Nenhuma está jogando bem. A gente dá para perceber, nenhuma joga bem. A melhor é que nem nosso amigo Wallace falou, né? O Cabo Verde se esforçou, mostrou um futebol com sede e com garra, né? Menos técnica e mais futebol, mais bola no pé, se esforçando para tentar chegar lá. Mas o Brasil não, o Brasil estava naquela sorrisadinha e tira onda, né? Mas está tudo certo, viu? Grande abraço, estou na sintonia, meu jovem.
1: Valeu, meu amigo Arnaldo, obrigado pela audiência, pela participação aqui no nosso programa. Daqui a pouco eu faço o meu comentário, vou ouvir o de vocês e daqui a pouco eu faço o meu. Meu amigo Everton Oliveira, Everton PVC, tá na luta? Bom dia, meu amigo.
6: Bom dia, meu amigo Mauro Souza, Everton aqui, diretamente de Graco Cardoso. Que Deus abençoe nosso dia, Mauro. Que Deus abençoe nossa semana, abençoe a semana de todos os ouvintes e de sua família, de todo mundo, Mauro. Tamo junto, tamo junto.
1: Valeu, meu amigo Everton, obrigado pelo carinho da audiência, pela participação aqui no nosso programa. Já são 7:01, mas eu vou mandar um abraço aqui à minha amiga Neide Figueiredo, Nadeia, a Lucas. Um abraço também para seu Osmar, do saudoso Pedro Peba e Dona Didi. Abraço, seu Moacir da Embira, Dona Leda, do Carmo, Dezinho, Nira, a minha amiga Chuta, toda essa turma boa aí de rádio ligado, ouvindo o nosso programa. Abraço também, Naná, Maria, Dinha, Peta e Elisa. Obrigado pela audiência de vocês aqui na nossa programação. Abraço também a minha amiga Vilma Figueiredo, Mabel e João Lucas, de rádio ligado, ouvindo aqui a nossa programação. Obrigado pela sintonia. Participe do nosso programa você também, 99807-5408 e 99982-9314. Até às 8:00 da manhã, eu estou aqui para deixar você informado de todos os fatos que aconteceram aqui na nossa região. E quando eu retornar após o nosso apoio cultural, eu vou trazer a seguinte informação. Onde a Polícia Civil prende condenado por estupro de vulnerável em São Miguel do Aleixo. Essa e outras informações no retorno do apoio cultural aqui.
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2: Olha só, já são 7h08 aqui estou de volta para darmos continuidade ao nosso programa Voz da Cidadania, aqui na FM Sertaneja, a conquista da região. Agradecendo, claro, a você que está sintonizado, conectado, participando e enviando as suas mensagens aqui para o nosso programa. Eu quero aqui abraçar Álvaro, Dona Maria, Marlene, Marli, Lucinha, Deivinho e Pedro Caleb, lá no Taboado. Um abraço aí para os meus amigos Ginaldo, Dede Olavo e Lucas, lá na Fazenda Taboado, ouvindo o nosso programa. Um abraço também para seu Dernival, Dona Fátima, Dona Maria e Maria José, lá na Cajarana, em São Miguel do Aleixo. Um abraço à nossa amiga Simone, Dona Auxiliadora, Cauane, Caliane Vitória e Gabriel, lá na Malhada dos Negros, ouvindo a FM Sertaneja e o Voz da Cidadania. Mas olha só, Polícia Civil prende condenado por estupro de vulnerável em São Miguel do Aleixo. A Polícia Civil de Sergipe, por meio da Delegacia de São Miguel do Aleixo, cumpriu na última sexta-feira um mandado de prisão definitiva contra um homem condenado pelo crime de estupro de vulnerável. O foragido foi localizado no município após investigações e cruzamento de informações de inteligência. O mandado de prisão foi expedido pela comarca de Itatinga, no estado de São Paulo, onde o crime foi praticado. Após a localização do condenado, os policiais civis realizaram o cumprimento da ordem judicial. O preso foi encaminhado à unidade policial para os procedimentos legais e, em seguida, colocado à disposição da justiça. A Polícia Civil reforça a importância da participação da população na localização de foragidos da justiça e na elucidação de crimes. Informações podem ser repassadas por meio de forma anônima no meio do Disque Denúncia 181. O sigilo do denunciante é garantido. Tá aí, né? Mais um homem condenado por estupro de vulnerável, preso, colocado atrás das grades, né, aqui no nosso estado. Ele que aprontou lá no estado de São Paulo e foi preso na cidade de São Miguel do Aleixo, aqui no estado de Sergipe. Olha só, no último sábado aconteceu, né, o forró das comunidades lá no povoado Bandeira, onde tivemos as apresentações da quadrilha junina Arrastapé, da quadrilha junina Chamego Bom e show com John Alisson. O espaço onde aconteceu foi na quadra poliesportiva. A quadra estava lotada. Eu quero aqui mandar um abraço, né, a todos que lá estiveram presentes, prestigiando este evento. Graças a Deus, mais um ano, mais um evento tranquilo. E já informo a vocês que já temos dia, local e data marcada e hora marcada para o próximo evento. Amanhã, terça-feira, véspera de feriado, a caravana do Forró das Comunidades vai seguir viagem e vai se apresentar lá no povoado Umbuzeiro. A partir das 18h30, os veículos levam as quadrilhas, depois levam as pessoas para participarem de mais uma edição, de mais um arraiá Forró das Comunidades, dessa vez lá no povoado Umbuzeiro, na noite de amanhã, terça-feira, véspera de feriado. E assim, continuando até concluir todas as apresentações, mas que tem sido apresentações, pessoas com sorriso no rosto, as pessoas que vão prestigiar, acompanhando, né, e felizes da vida. Isso é muito bom. Ainda falando da cidade de Feira Nova, na última sexta-feira, pela manhã, o município de Feira Nova foi contemplado com uma pá retroescavadeira, né, com um caminhão-pipa, com uma ambulância, dois veículos para a saúde e duas motos. Essas duas motos e a ambulância foram emendas do deputado estadual Chico do Correio. A ambulância para a área da saúde, as motos, uma para a Secretaria de Agricultura do município de Feira Nova e a outra para o Sindicato dos Trabalhadores Rurais aqui do nosso município. Quem vem acompanhando aí o trabalho do deputado Chico do Correio tem observado, que ele tem se dedicado muito em ajudar a região e que está levando também água a algumas localidades, alguns povoados, não só aqui no sertão, mas na região do Agreste, na região Centro-Sul, fazendo esse trabalho também. E por aqui também esteve a deputada federal, delegada Catarina Feitosa, que também contribuiu e vem contribuindo bastante com o município de Feira Nova e através das suas emendas, na última sexta-feira foi entregue aqui um veículo para a saúde e uma pá carregadeira que na sexta-feira mesmo, depois da entrega, já foi para o campo trabalhar. E aí, tanto Chico como Catarina, o prefeito Jean de Gerino, que se pronunciaram, falaram lá no dispositivo, todo mundo feliz e todo mundo agradecendo por todos esses incentivos que têm chegado aqui para o nosso município. E através do governo do estado de Sergipe, Feira Nova, 95% dela já está toda com pavimentação asfáltica. Algumas localidades, creio que essa semana, a partir de hoje, vai dar continuidade e aí as outras localidades também serão contempladas. Graças a Deus, a cidade de Feira Nova hoje vive uma outra realidade. Isso é fato. Empenho, buscas e seriedade. O prefeito Jean de Gerino tem buscado todos os dias recursos para que a nossa cidade viva dias melhores e que tenha mais qualidade de vida, mais acessibilidade para todos que nela residem, não só na sede, mas também nos povoados. Eu, no último sábado, fui ao povoado Bandeira, e tive a satisfação de lá já pisar, A última ida tinha pisado nos paralés e agora já no asfalto lá do povoado Bandeira. E obras em andamento, novas ordens de serviços que foram assinadas e que as obras começarão em breve aqui na cidade de Feira Nova. Mas vamos lá, porque aqui a informação não para, ela continua e pede passagem aqui dentro do nosso programa. Mas os nossos telefones estão liberados, para você participar aqui na nossa programação. Ainda falando em obras, em entregas, eu quero aqui mandar um abraço para o Sérgio Nunes, Chulainha, lá em Nossa Senhora da Glória. Serginho, estou sentindo sua falta. O que foi que aconteceu? Acho que duas semanas já você não enviou nenhuma mensagem para o nosso programa. Mandar um abraço também aí para o Gilvane Gomes, para o Borracheiro, para o Oviedo, Dedé da Picanha e do Filé. Um abraço aí para o nosso amigo Gilberto, lá do povoado Trevo. Arnaldo do Beiju já participou do nosso programa hoje. Seu Dedé Paco Paco, lá em Monte Alegre de Sergipe. Um abraço para os nossos amigos Bebeto da Barra da Onça, o Edmilson Farias, em Pulso Redondo. Enfim, a todos vocês que estão acompanhando aqui o nosso programa. Obrigado pela audiência. Alô, bom dia, com quem eu falo?
3: Com Marlene, Mauro. Tudo bem com você?
2: Eu estou bem, Marlene, graças a Deus. E a senhora com a família?
3: Estou bem, sua família, como é que está? Está tudo bem?
2: Tudo em paz, graças a Deus.
3: Mauro, amanhã é feriado, é só é na cidade ou é nos bancos também?
2: Não, amanhã não, o feriado é quarta-feira. É feriado geral, todo o estado de Sergipe.
3: Tá certo, obrigado, fique com Deus.
2: Amém, minha amiga, tenha um bom dia, viu?
3: Pra você também.
2: Um abraço, tchau, tchau. Aí é Marlene, direto do Taboado, aqui em Feira Nova, mãe do nosso amigo Álvaro, participando aqui do nosso programa. Obrigado pela audiência aqui na nossa programação. Mas vamos lá, né, continuar falando aqui no nosso programa, trazendo informações. E na última sexta-feira, moradores de Itabaiana viveram um dia de felicidade. Mais de 200 unidades habitacional foi entregue lá na cidade de Itabaiana, no Serapião 2, unidades habitacionais do programa Governo Federal Minha Casa Minha Vida. É um projeto do governo federal e que essas unidades habitacionais, elas foram entregues lá na cidade de Itabaiana. São mais de 200 famílias que vão sair do aluguel e ter a sua moradia própria. Muitas das vezes, as pessoas que se inscreveram, que conseguiram receber a chave dessas residências, futuramente fazem besteira. Mas o serviço foi feito. A obra do governo federal, que foi entregue na última sexta-feira, através de representantes do governo federal, do presidente Luiz Inácio Lula da Silva, que estiveram em Itabaiana, que estiveram na BR-101, outro trecho da BR-101.

0: né, para a ordem de serviço do VLT. O VLT, que na última vinda do presidente Luiz Inácio Lula da Silva a Sergipe, o governador Fábio Mitidieri, conversando lá com o ministro, projeto pronto, não ia anunciar, mas o presidente Lula fez o anúncio de que a Grande Aracaju passará a contar com o VLT. É um projeto que nós sabemos que não é para 2 nem 3 meses, é para anos. É um investimento de aí de aproximadamente 700 milhões de reais, mas que já está autorizado aqui para o estado de Sergipe. E aí nós acompanhamos essas informações e trazemos para vocês aqui na nossa programação. São investimentos do governo federal para o estado de Sergipe. A entrega das 214 unidades habitacionais que foram entregues lá no programa Minha Casa Minha Vida do governo federal na cidade de Itabaiana na última sexta-feira. E essas outras que já citei também aqui no nosso programa.
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0: Mas olha só, aqui a informação não para, ela continua e pede passagem dentro do nosso programa. Acidente com carreta deixa mulher e criança mortas na BR-101. Olha só, um acidente envolvendo uma carreta deixou 2 pessoas mortas na manhã do último sábado, no quilômetro 63 da BR-101, na entrada do município de Rosário do Catete. De acordo com o Corpo de Bombeiros Militar de Sergipe, o veículo tombou e atingiu uma mulher de 36 anos e uma criança de 3 anos. As 2 vítimas morreram ainda no local e os óbitos foram confirmados por equipes do Serviço de Atendimento Móvel de Urgência SAMU. Os bombeiros verificaram que não havia vazamento de combustível e que descartou risco de incêndio ou explosão inicialmente. Havia a suspeita de uma terceira vítima se estivesse sob a carreta, mas após busca realizada pelas equipes, a informação foi descartada. A área foi isolada para o trabalho de perícia. Equipes da Polícia Rodoviária Federal, Polícia Militar, SAMU também participaram da ocorrência. As causas do acidente serão investigadas pelas autoridades competentes. Infelizmente, uma mãe, né, estava às margens da BR-101 com a sua criança de apenas 3 anos de idade. E essa carreta perdeu aí o controle, acabou matando, né, atropelada, tanto a mãe quanto a filha. A mãe trabalhava na área da saúde aqui do nosso estado e que foram mortas, lamentavelmente. E aí agora vamos aguardar, né, aí o que vai, que as autoridades competentes, depois de todos os laudos periciais, vai trazer mais informação sobre este caso aqui e eu trago no nosso programa. Mas vamos lá, que a informação não para, continua a pé de passagem dentro do nosso programa. Olha só, Prefeitura de Aquidaban anula concurso público de 2024 e anuncia a realização de um novo certame. Foi publicado na semana passada, né, pelo decreto de número 087/2026, que anula os concursos públicos regidos pelos editais 01/2024 e o número 002/2024. A decisão foi fundamentada em investigações conduzidas pelo Ministério Público de Sergipe sobre possíveis irregularidades

0: envolvendo o Instituto ASEG, de Administração e Educação da Bahia, responsável pela organização dos certames. De acordo com o decreto, a administração municipal exerceu o poder de autotutela administrativa ao considerar que os fatos supervenientes comprometerão a confiança institucional e a lisura dos concursos. O documento ressalta que, embora não haja investigação direcionada à gestão municipal, as apurações sobre a banca organizadora tornara inviável a manutenção do certame. Entre os fundamentos apresentados estão eles: fases de operação, gabarito, deflagrados pelo Ministério Público de Sergipe com o apoio do GAECO, que investiga um suposto esquema de manipulação de concursos públicos, incluindo indícios de direcionamento de certames, fraude em processos licitatórios e comercialização antecipada de gabarito. As investigações tiveram como uso dos focos o concurso realizado em Aquidaban. O decreto determina a anulação de todos os atos decorrentes dos concursos, inclusive a homologação dos resultados, produzindo efeitos retroativos. A Prefeitura destaca que não houve nomeações de candidatos aprovados, uma vez que as convocações já estavam suspensas enquanto as investigações eram conduzidas. Está aí. O município de Aquidaban, que tinha realizado lá em 2024 um concurso público, mas que a banca já vinha passando, a banca, né, que realizadora aí pelo concurso, já vinha passando por algumas investigações em outros estados, em outras cidades. E o que acabou aí, né, acontecendo foi que o concurso foi cancelado e vamos aguardar aí o novo edital lá da Prefeitura de Aquidaban para ver quando vai acontecer e que os concurseiros de plantão possam estar participando deste novo concurso. Um outro concurso que foi realizado também em 2024 e que está também aí nas mãos da Justiça é lá no município de Porto da Folha. É, lá em Porto da Folha também teve este problema e que o GAECO está acompanhando as duas prefeituras, né? Mas em Aquidaban já solucionou, o concurso foi cancelado e vai acontecer um novo concurso. Já são 7h30, eu vou aqui para um bloco de apoio cultural e retorno, trazendo informações para você aqui no nosso programa. E quando eu retorno trazendo essa informação: motorista embriagado provoca acidente e resulta na morte de dois motociclistas lá na cidade de Itabaiana.
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2: Olha só, já são 7 horas 36 minutos. Aqui estou de volta para darmos continuidade ao nosso programa Voz da Cidadania, aqui na FM Sertaneja, a conquista da região. Agradecendo você que participa, que interage aqui no nosso programa. Mas deixa só mandar um abraço aí para os amigos. Chefe é chefe, né, pai? Para o Lalau, Carlos Clay, Mário e Anderson estão aí trabalhando, ouvindo o nosso programa. Obrigado pelo carinho da audiência. Um abraço à minha amiga Zenóbia, à minha madrinha Valdira, à dona Irene, dona Maria do saudoso Gervásio e Gilvana Souza. Obrigado pela audiência. Abraço também à minha amiga Venúzia. Abraço à professora Isabel, Celeste, meu tio Zezinho, minha prima Aparecida. Abraço também Beto Pedreiro, né, Domingão, Edinã da saudosa Maria Caridade, Gildete, Coió, Dedé Delas, né, aí na creche, toda a turma boa da creche, aí sempre ouvindo a nossa programação. Um abraço também aí para Naldo de Zezinho, enfim, a Rosa e seu Zé Divino e a todos vocês que estão sintonizados, acompanhando aqui o nosso programa. Mas, como prometido, motorista embriagado provoca acidente e resulta na morte de dois motociclistas. Dois motociclistas morreram na tarde deste domingo 5 em um acidente registrado na rodovia SE-170, no trecho denominado Francisco Teles de Mendonça, em Itabaiana, no Agreste Central Sergipano. O sinistro de trânsito ocorreu em frente ao frigorífico do município serrano, situado no povoado Canário, e envolveu um veículo Volkswagen modelo Gol e duas motocicletas. Os condutores das motocicletas, identificados como o Emerson de Oliveira e Natan, faleceram no local da ocorrência, em decorrência da gravidade das lesões. O condutor do carro de passeio foi preso pela polícia militar por suspeita de estar dirigindo o veículo automotor embriagado. Inclusive, dentro do carro foi encontrado 1 litro de bebida alcoólica. O Emerson era instrutor de uma academia da cidade e o jovem Natan trabalhava em uma marcenaria também na cidade serrana. Dois jovens da cidade de Itabaiana perderam as suas vidas, né, neste acidente envolvendo um veículo modelo Gol da Volkswagen, e que o condutor deste veículo estava embriagado. Os jovens evoluíram a óbito ainda no local e o condutor foi preso, né, conduzido para a delegacia municipal lá da cidade de Itabaiana. Infelizmente, né, as pessoas exercem e se excedem no uso de bebida alcoólica e depois pegam as rodovias estaduais ou federal e acabam tirando a vida de outras pessoas. Não adianta. Tem que ter uma consciência de uma coisa: álcool não combina com direção. Ah, mas é só 2, 3, mas não combina, não dá certo. Faz, mas é teimoso, está errado. É fazendo e assumindo o seu erro. Rezar para que não aconteça, porque se acontecer, já sabe. Isso é fato. Mas tem que ter essa consciência de que não combina. É todo e qualquer condutor de veículo sabe e tem essa certeza. Mas vamos lá, porque aqui a informação não para, ela continua e pede passagem dentro do nosso programa. Eu vou sair um pouco aqui do nosso estado de Sergipe e vou para o estado vizinho. Feminicídio é registrado em Delmiro Gouveia. Uma mulher de 48 anos, ela foi assassinada no fim da noite deste domingo na rua Agamenon Magalhões, no bairro Eldorado, lá em Delmiro Gouveia. A vítima, identificada como Jeane de Campos, segundo as primeiras informações, o principal suspeito é o companheiro da vítima, e que tem o nome de Renalso, e que fugiu após o crime e está sendo procurado pelas forças de segurança. Esse crime que aconteceu, né, na noite de ontem, lá em Delmiro Gouveia, e você fica sabendo aqui no nosso programa.
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3: A reportagem do IT Notícias se encontra na rua Gamenon Magalhães, no bairro Eldorado, em Delmiro Gouveia, onde no final da noite deste domingo um crime de feminicídio foi registrado nessa residência aos fundos. De acordo com informações, a vítima foi identificada como Jeane de Campos, de 48 anos. O autor é o seu próprio companheiro, identificado como Renalso, que, segundo informações, seria funcionário do município de Delmiro Gouveia. Ainda segundo as primeiras informações levantadas pela Polícia Militar e pela Delegacia de Homicídios e Proteção à Pessoa, a mulher sofria ameaças há um bom tempo. Inclusive, o autor já havia sido preso pela Lei Maria da Penha. Durante a noite deste domingo, eles teriam tido uma discussão e ela foi morta com vários golpes de arma branca. O corpo da mulher foi encontrado pelo próprio filho, que, ao chegar na residência, encontrou marcas de sangue por todo o imóvel. A Polícia Militar foi acionada, isolou a área e agora aguarda os trabalhos da Polícia Científica e também da Polícia Civil. O acusado fugiu do local e, nesse momento, buscas estão sendo realizadas para localizá-lo. Mais informações vocês terão no decorrer do dia aqui no itnoticias.com.br.
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2: Infelizmente, mais um feminicídio registrado em nosso país. Esse não foi aqui em Sergipe, mas no estado vizinho de Alagoas, na cidade de Delmiro Gouveia. O esposo, né, dela cometeu o feminicídio e fugiu. Veja a situação. Ele já tinha sido preso, pela Lei Maria da Penha, estava em liberdade. E agora acabou realizando e cometendo aí o feminicídio. Lamentável a situação, mas é o que acontece, né? Dentro os casais. Começa uma brigazinha e quando pensa que não, acaba nessa situação. Mas olha só, nosso amigo Geraldo lá em Carapicuíba, ele disse: bom dia, meu amigo Mauro Souza. Deus nos conceda uma ótima semana. Um abraço a todos que estão ligados. Valeu. Obrigado pela audiência, meu amigo. Que Deus abençoe você, a sua família. Um abraço aí para a dona Solange, a esposa de Geraldo. Eles que estão lá em Carapicuíba e acompanhando aqui o nosso programa, o Voz da Cidadania. Nosso amigo José Ivaldo de Moura, na Malhada do Pau Ferro, não mandou ainda o nosso cafezinho, mas já disse: bom dia, amigo. 8 de julho, emancipação política de Sergipe. Próxima quarta-feira é feriado aqui no estado de Sergipe. E aí, eu quero aproveitar e mandar um abraço aí para minha amiga Edivânia Aragão. Um abraço para Simone, para Ninha de Quidorá, para Nenê, da bodega. Abraço também aí o nosso amigo Cie e o João Vitor. obrigado pela audiência de vocês aqui na nossa programação. Um abraço também, aí acompanhando sempre a nossa programação, nosso amigo Dilvani, sempre que pode. Mas a informação não para, ela continua e pede passagem aqui dentro do nosso programa. Mulher morre e homem fica ferido após acidente com moto na SE-230. Uma mulher morreu e um homem ficou ferido após um acidente de moto na rodovia SE-230, próximo à entrada de Canindé de São Francisco, na noite do último sábado. A informação foi divulgada pelo Batalhão de Polícia Rodoviária, que, segundo o BPRV, o homem pilotava uma motocicleta no sentido Poço Redondo, Canindé de São Francisco, quando perdeu o controle da direção, saiu da pista e caiu. O homem ficou ferido, foi socorrido pelo Serviço de Atendimento Móvel de Urgência, SAMU, e encaminhado a uma unidade hospitalar. Já a passageira morreu no local. Segundo o BPRV, o homem pilotava a motocicleta, né? E ao perder o controle da direção, acabou caindo e ele ficou ferido, foi socorrido. E a companheira que estava na garupa da moto morreu ainda no local do acidente. Infelizmente, lamentavelmente, acontece essa situação. Um abraço aí para os nossos amigos que acompanham o nosso programa. Lá no Caboge, o Machado, Luciene, Dona Lúcia, Edna, Maria Souza e Jailto Souza. Eu também abraço aí, ouvindo o nosso programa, seu Defonso, Dona Maria e Nininha. Aqui na Antônio Joaquim, eu abraço a minha amiga Edilza, Dedé Paulo e Dona Norma, e abraço também Eronildes da Borracharia, ouvindo nosso programa. Obrigado pela audiência de vocês aqui no nosso programa. Eu mandei um abraço para minha amiga Ninha, lá na Malhada do Pau Ferro. Ela já está enviando mensagem aqui para o nosso programa. E olhe só, carro derruba poste e bate em árvore após motorista perder controle na Jabotiana. Um acidente registrado na madrugada deste domingo 5 deixou parte da rua Luiz Antônio Teixeira, no bairro Jabotiana, interditada durante a manhã. O caso aconteceu nas proximidades do limite entre o bairro Jabotiana, em Aracaju, e o bairro Marcelo Deda, em São Cristóvão. De acordo com as informações e um vídeo enviado, o veículo Ford Fox seguia no sentido São Cristóvão quando o motorista perdeu o controle da direção, colidiu contra um poste e em seguida atingiu uma árvore. Com o impacto, o primeiro poste caiu e a fiação acabou puxando um segundo poste que também veio ao chão. A queda das estruturas comprometeu a rede elétrica e provocou a interdição total da via. Equipes da Energisa foram acionadas e permaneceram no local durante a manhã para substituir os postes e realizar os reparos necessários na rede elétrica. O trânsito foi normalizado após a conclusão dos trabalhos. Infelizmente, um prejuízo gigantesco, ele colidiu o seu veículo em um dos postes, que puxou um outro, dois postes ficaram danificados e moradores da localidade ficaram sem energia. E aí o trânsito ficou complicado nesta localidade, mas já está tudo normalizado. Ele agora vai só arcar aí com essa despesa, com esse prejuízo, que não é barato, né? E a minha amiga Ninha disse assim: muito obrigada, estou ouvindo, feliz segunda-feira para todos nós. Valeu. Nininha, a filha de seu Defonso, sinalizou que também está acompanhando o nosso programa. Quem também está nos acompanhando, eu quero mandar um abraço aqui, é o meu amigo Nininho Pedreiro, o Lobisone, sua esposa Ângela, Eduarda, Helena e Dudu TV, o Eduardo. Obrigado pela audiência de vocês. Um abraço aí para o meu amigo Paiacan. Um abraço para a dona Josefina, a esposa do saudoso Zezinho Cotia. Dona Luzeni, Dona Maria Andrade. Um abraço aí para o Gileno Dantas. Eu abraço Nenê e Maria do saudoso Zé Preto, lá no trevo da cidade, também acompanhando aí o nosso programa. Obrigado pela audiência. Mas agora eu vou mudar esse BG e vou para esse aqui, olha.

0: Olha só, já são 7h51. É. No último sábado, nós tivemos aí Canadá e Marrocos. Marrocos venceu por 3-0, né? Está classificada para as quartas de finais. E no sábado também, nós tivemos Paraguai 0 e França 1. É, França que também já está classificada aí para as quartas de finais. E ontem, né, nós tivemos os jogos de ontem. Brasil 1, Noruega 2, né? E tivemos também Inglaterra 3, México 2. Mais duas equipes classificadas, tanto a Inglaterra quanto a Noruega. Essas duas equipes estão também classificadas. Hoje nós teremos mais dois jogos pela Copa do Mundo. Às 16 horas tem Portugal e Espanha. E às 21 horas, horário de Brasília, tem Estados Unidos e Bélgica. É os dois jogos de hoje. E amanhã, né, nós teremos mais dois jogos também pela Copa do Mundo. E assim concluir a primeira fase. Concluir aí os classificados para as quartas de finais. E agora, desacreditada desde a convocação, a seleção brasileira, no primeiro jogo, não disse para que tinha ido à Copa do Mundo. No segundo jogo, melhorou um pouquinho e aí acendeu, é, uma luz lá no fundo do túnel. No terceiro jogo, ainda na primeira fase, criou uma expectativa. E aí na fase de 16 avos, jogou contra o Japão, venceu de virada, motivou um pouquinho, mas motivou. E ontem eu acreditava na vitória da seleção brasileira. E aí fui assistir o jogo, né? Quando começou, ali aos 3 minutos do primeiro tempo, um gol já da Noruega, mas estava impedido e o bandeirinha assinalou o impedimento, o gol foi anulado. Depois, a seleção brasileira, depois dos 15 ou 20 minutos, começou a se encontrar dentro de campo. Teve uma penalidade ao nosso favor, que foi desperdiçada. É. Bruno bateu, o goleiro defendeu. E do primeiro tempo terminou 0-0. Segundo tempo, um corre-corre, mas não teve êxito. E aí a Noruega fez 2-0. Depois um outro pênalti, é, para a seleção brasileira. E aí Neymar já estava em campo e foi o escolhido para bater o pênalti. Eu particularmente não culpo um jogador, o elenco todo. Não venceram, estão eliminados e a culpa é de todos. Jogadores que você vê que têm vontade, outros que não estão nem aí. O que nos deixa triste é que tem torcedores que têm um amor pela seleção brasileira e que queriam que a seleção brasileira chegasse em uma final. Torcedores que ainda não viram a seleção brasileira ser campeã do mundo, que estavam na expectativa. Mas do jeito que está sendo convocada a maneira que está sendo trabalhada vai dar trabalho, porque temos bons jogadores, mas que não rendem muito quando veste a camisa da seleção brasileira, infelizmente. Creio eu que quem acompanhou aí pelo SBT ainda teve o privilégio de acompanhar a última Copa do Mundo, narrada pelo Galvão Bueno. Olha o gol, olha o gol! Lá em 2030, devido à idade dele, creio que ele não narre mais. E aí temos outros, né, narradores jovens que estão começando, né, estão se destacando, mas se continuar do jeito que vai, nós, tão cedo, não veremos novamente a seleção brasileira campeã do mundo. Infelizmente, essa é a realidade. Abraçando a minha amiga Terezinha Souza, que está de rádio ligado, ouvindo o nosso programa, e disse bom dia com Jesus. Bom dia com Jesus para você também. Tá bom, minha amiga? Um abraço aí para seu Josafá, para Dona Lúcia, para Jússi, Flávia, Esté, meu amigo Adenoaldo, Carlinhos, Preta, minha comadre Itamara. Um abraço também aí para o meu amigo Delo. Obrigado pela audiência de vocês aqui na nossa programação. Eu abraço seu Louro, Dona Branca, Carivaldo Moura, Edna, toda essa turma boa aí na sintonia da nossa programação. Obrigado pela audiência de vocês aqui na nossa FM Sertaneja, a conquista da região. Mas eu vou finalizar o nosso Voz da Cidadania de hoje. Prometo retornar às 15 com o nosso Expresso Sertanejo, se assim o nosso bom Deus nos permitir. Agradecer a todos vocês que participaram, que interagiram aqui na nossa programação. Muito obrigado pela audiência de cada um. E assim eu finalizo o Voz da Cidadania de hoje, sob a direção de Valmir Andrade, produção e apresentação de Mauro Souza. Eu finalizo aqui o Voz da Cidadania nesta segunda-feira, 6 de julho de 2026. Desejo a todos um excelente dia, paz e bem. Uma abençoada semana para todos nós, porque Deus capacita os escolhidos. Bom dia.
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2: Olha só, vou convidar um cara para cantar comigo, uma das vozes mais bonitas do Brasil. Tocafo, vem para cá, Tocafo.

0: Vem cá, Tom, vem cá, Tom. Baixa aqui comigo, baixa, amigo. Baixa aqui, baixa aqui. Tem um recado pra você que tá assistindo esse DVD. Tem um recado pra você que está afastado dos caminhos do Senhor. Você que quando aceitou Jesus fizeram uma festa, mas quando você saiu da casa do Pai, todos viraram as costas para você. Existe uma pessoa que está te esperando de braços abertos. Ele ainda não riscou o teu nome do livro da vida, porque está te esperando. Ele não vai quebrar o barro, quebrar o vaso e pegar outro barro. É o mesmo barro que ele vai fazer um vaso novo. Volte para a casa do Pai, ele está de braços abertos. Ele quer restaurar, ele quer fazer o milagre que você precisa. Ele te ama. Você que está aqui hoje, você que está afastado dos caminhos do Senhor, levante suas mãos. Saiba de uma coisa: quando você voltar, quem sabe pode ser hoje. Deus não quer ouvir argumentos. Deus não quer ouvir, e nem Ele vai falar os seus defeitos, os seus pecados. Quando você voltar, Ele vai fazer uma festa. Porque Ele te ama, Ele quer te levar para o céu. E o mundo não é o seu lugar. Quando Deus me deu essa canção, entrou no lugar de outra que ia cantar com Tom. Nada é por acaso. Volte para os caminhos do Senhor. Ele te ama. Onde você estiver, quer voltar à casa do Pai, eu e o Tom, nós queremos orar por você. Você que está assistindo esse DVD no presídio, acha que não tem mais jeito para você, as pessoas olham para você e dizem que você é um lixo para a sociedade, Jesus pode mudar a sua história. A partir do momento que você entregar a sua vida a Ele, Ele vai perdoar os seus pecados, Ele vai escrever o teu nome no livro da vida, e daí você vai ganhar o melhor amigo desse mundo, que é o Espírito Santo. Onde você estiver e quer voltar à casa do Pai, levante as mãos. Aí onde você está assistindo, na sala, no carro, onde você estiver assistindo, no presídio, no hospital, na casa de recuperação, Pai, nós te apresentamos cada um que está voltando nesta noite, ou talvez esteja assistindo em um dia, uma tarde, uma madrugada. Eu sei que o Senhor está esperando de braços abertos. Pai, perdoa todos os seus pecados. E eu creio que hoje haverá uma grande festa no céu. Jesus te ama. O seu lugar está vazio. Volta para a casa do Pai. Tonzão, lançando Jetson, CD pela Som Livre também. Assim isso, como o Marcos.
1: CD pela Som Livre, exatamente. CD Somos Um. E quero agradecer o privilégio de estar aqui nesse show tão lindo, abençoado. Quero dizer que merece, é um cara trabalhador, é um cara que luta e, acima de tudo, é humilde e é servo de Deus.
0: Valeu, senhoras e senhores, aplaudem o Senhor de Deus. Tom Café!
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3: 10 horas e 23 minutos.

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5: 10 horas e 44 minutos.

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2: 11 horas e 14 minutos.

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7: 11 horas e 42 minutos.
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0: Senhor Jesus, vem me conceder a plenitude do Consolador, dos altos céus, vem me outorgar teu poder, poder do Espírito Renovador. Senhor, aviva minha tênue fé, ateia em mim o ardor celestial, coração meu, guia por mercê, extirpa, expulsa tudo que é carnal. Vem tu fazer em mim habitação, em templo teu transforma-me, Senhor. Aqui me entrego em tua santa mão, a teu Espírito Renovador. Outorga força para testemunhar no meu viver, falar e proceder. Correta vida, santa, modelar, também repleta de fervor, poder. Pois é, está entrando no ar o programa Papo Sadio, hoje, segunda-feira, dia 6 do mês 7 de 2026, 6 de julho de 2026, e a temperatura aqui em Feira Nova, termômetro marca 24 graus. Agora 11 horas e 54 minutos. Bom dia, Diácono Marcelo. Bom dia aos ouvintes aqui da FM Sertanejo, ouvintes de longe, ouvintes de perto. Bom dia, Feira Nova, Graco, Cumbi, todo o pessoal que está na escuta nos povoados das regiões vizinhas. Podem entrar em contato conosco e dizer, olha, estou participando, estou ouvindo o programa Papo Sadio. Programa Papo Sadio. Segunda, quarta e sexta, às 10 para meio-dia, sábado, às 8 da manhã, aqui mesmo na FM Sertaneja 104.9. 11 horas e 55 minutos. Vamos para a ilustração do programa do dia de hoje, do programa Papo Sadio do dia de hoje, e a gente volta já já, ok? 11 e 55. Bom almoço!
1: Muito tempo atrás, durante o reinado do rei Carlos I, vários homens foram pegos numa conspiração contra o rei e levados então à presença de um juiz. Quando iniciou-se o julgamento, os réus estavam apavorados porque a sentença para a traição ao rei era a morte por enforcamento. E todos os réus estavam agitados, apreensivos, porque sabiam que aquele julgamento era uma mera formalidade, porque eles certamente seriam condenados à forca. Porém, um dos réus estava estranhamente tranquilo. Ele olhava para o juiz com muita confiança e parecia estar certo da sua absolvição. Todos estavam nervosos, porém ele se mantinha totalmente tranquilo. E o juiz, ao dar a sentença, foi chamando réu por réu e falando qual seria a pena de cada um. Porém, quando o juiz foi declarar a sentença contra aquele homem que estava tranquilo, ele disse: um momento, meritíssimo. Eu tenho aqui uma carta do rei Carlos I e eu gostaria que o senhor lesse. E o juiz leu a carta e disse para aquele réu: vá em paz, meu amigo, estás livre de toda a pena, porque nesta carta o rei Carlos I está lhe concedendo o seu perdão, o seu indulto. Esta era a razão porque aquele réu não estava apavorado. Esta era a razão porque ele estava tão tranquilo e confiante na presença do juiz. Ele sabia que não havia nenhuma condenação sobre a terra que poderia levá-lo à morte, porque ele havia sido perdoado pela maior autoridade do país, que era o rei Carlos I. Eu quero transportar esta história agora para a nossa vida cristã. Eu quero lhe dizer que todos os homens e mulheres do mundo estão condenados, estão condenados, estão condenados. O mundo já está julgado e condenado. Não existe outra saída. O mundo já está condenado. Mas o Senhor Jesus, ele disse o seguinte: ide por todo o mundo e pregai o evangelho a toda criatura. Quem crer e for batizado será salvo. Porém, quem não crer será condenado. Ora, a única maneira de uma pessoa escapar da condenação é crer no evangelho, crer na pregação do evangelho e se batizar. Quem crer e for batizado será salvo. Mas quem não crer será condenado. Um dia, todos nós iremos comparecer diante do grande juiz. E eu sei que naquele dia, muitos estarão temerosos e apreensivos. Muitos estarão nervosos, sabendo que não existe outra saída a não ser a condenação. Mas haverá um grupo de pessoas que estará tranquilo. Haverá um grupo de pessoas que estará olhando confiantemente para o juiz e sabe que nenhuma condenação poderá vir sobre eles, porque eles creram no evangelho, se batizaram e obedeceram o Senhor Jesus. Na carta de Paulo aos Romanos, capítulo 8, versículo 1, está escrito: portanto agora, nenhuma condenação há para os que estão em Cristo Jesus, que não andam segundo a carne, mas segundo o Espírito. Não há nenhuma condenação mais. Colossenses 2:13 diz que o Senhor Jesus pegou a cédula que nos era contrária de alguma maneira e a cravou na cruz. Nós podemos comparecer tranquilamente diante do juiz, porque nós já fomos perdoados pela única pessoa que seria capaz de nos condenar. Nós fomos perdoados pela única pessoa que poderia nos conceder o perdão. Portanto, agora, nenhuma condenação há para aqueles que estão em Cristo Jesus, que não andam segundo a carne, mas segundo o Espírito.
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0: E agora nós vamos para a polêmica de hoje.
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0: É.
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0: Sucesso financeiro, quadripé do sucesso. E veja, falando de sucesso financeiro, ao menos 60% dos brasileiros acham que riqueza é tudo. A coach Liamar Fernandes explica a diferença entre sucesso e prosperidade. É a matéria de hoje, é o bate-papo de hoje com os ouvintes a respeito desse tema, o sucesso financeiro, o quadripé do sucesso. Nós vamos passar a falar agora. Veja, qual a diferença entre prosperidade e sucesso? Primeira coisa, para quem já se questionou, a coach Liamar Fernandes, master coach e brasileira de coaching, esclarece: prosperidade é uma condição de desenvolvimento constante. Prosperidade é uma condição de desenvolvimento constante. Uma caminhada diária de aperfeiçoamento, sucesso, e o resultado desta trajetória é só ocorre quando sabemos ser prósperos. É preciso, além de ser prósperos, e a gente está falando de prosperidade financeira, é preciso manter-se próspero. Saber ser próspero. Depois eu vou dar uma palavra a respeito da maior prosperidade que o ser humano deve buscar. A Master Coach afirma que o sucesso está apoiado em um quadripé. E o tema é o quadripé do sucesso. O primeiro elemento é a riqueza material. O segundo é o âmbito mental. Depois o emocional, é o terceiro quadripé. E, por último, a espiritualidade, ela cita. E eu acrescento que a espiritualidade é a maior, porque tudo tem um fundo espiritual. E aí eu já quero acrescentar o seguinte, que se você tiver sucesso material, sucesso financeiro, no elemento riqueza material, âmbito mental, emocional, e não tiver o sucesso espiritual, você está fadado a ser infeliz. E a outra coisa, a perder tudo que você tem, porque não há compensação nisso, nesse modo de ver e de viver. Então é preciso equilibrar esses aspectos para ser vitorioso. Você precisa ter Deus na sua vida, independentemente de religião, inclusive. Precisa entender sua missão no mundo. Porque tem muita gente preso a um sistema religioso e esquece da sua vida com Deus, da sua missão no mundo. E por carência disso, muitos ricos não são ou não têm sucesso na vida. Tem dinheiro, mas é uma vida triste. Uma vida sem paz, uma vida sem alegria. Uma vida de insucesso. O ponto de partida do sucesso é a mentalidade. É como está a sua consciência a respeito dele. E isso deve ser construtiva. Uma mentalidade construtiva, positiva. E trabalhar com amor. E para a Coxa, ela diz o seguinte, a Master Coxa Liamar, ela diz que somos aquilo que acreditamos ser e, por isso, devemos confiar no nosso potencial. Evitar emoções ruins e saber lidar com as tempestades. Vou repetir. Devemos confiar no nosso potencial, evitar emoções ruins, saber lidar com as tempestades. Além disso, ela indica agregar sempre valor às pessoas. Abandonar a cultura do levar vantagem. E aí, sinônimo disso é renúncia. Eu diria que o sinônimo de não levar a vantagem é renunciar à vantagem. Evitar o auto-boicote e ser firme. Corajoso. Corajosa. E nesse mundo de hoje, ainda mais. No entanto, mesmo com a fórmula, o caminho tem altos e baixos e é fundamental criar um ciclo entre os pilares. Você, por exemplo, entende por que muitos artistas de sucesso se suicidaram? Estavam no caminho certo, mas despencaram por falta desse quadripé. Eles tinham uma mente fraca? Pode ser. Não estavam firmes, seguros no propósito. E é importante que seja o propósito de Deus para a nossa vida, para a vida da pessoa. Segundo a instrutora, ao menos 60% dos brasileiros acham que riqueza é tudo, segundo ela. Entretanto, sua aquisição depende do conhecimento para garantir o sucesso profissional. Liamar afirma que é possível enriquecer, mas tudo depende da disposição, das boas relações e das oportunidades. E aí eu quero dizer que nem sempre as oportunidades são boas, hein? Pode até parecer boas, mas é preciso compreender, entender, discernir entre o bem e o mal, as oportunidades boas e as ruins. Se você não faz o seu melhor, por exemplo, como funcionário, não será diferente como líder. E é por isso que as empresas quebram. Akoshi adverte para a necessidade de ter objetivos claros e se planejar financeiramente. Pois é. É isso mesmo. E o erro de muitos brasileiros é gastarem mais do que ganham. Gastam R$2.000 no cartão quando ganham R$1.000. Quanta gente assim, hein? Vai quebrar. E ainda tem quem viva do cheque especial. Dos empréstimos, dos cartões. Com juros absurdos. E essas são as atitudes de pessoas, ela cita aqui, com a mente fraca. Não gasta o que você... Ela dá uma orientação. Não gaste o que você não ganha e guarde sempre uma quantia do seu salário. Não gaste o que você não ganha e guarde sempre uma quantia do seu salário. A qualquer momento pode surgir um imprevisto, e aí? Você guardou alguma coisa? Pois é, isso depende do sucesso financeiro. Agora, falando das armadilhas psicológicas. Fique de olho nas armadilhas que devem ou que levam ao endividamento e à falta de autocontrole e de planejamento. Fique de olho. Quantas armadilhas levam você ao endividamento? E aí você vai quebrar. A falta de autocontrole. Tem gente que o que vê quer comprar e compra. Falta planejamento. Falta autocontrole. Controle próprio. A Bíblia diz que há tempo para todas as coisas. Então, aguarde o tempo de comprar. Vai ter hora que você vai ter que esperar. E a outra orientação, Liamar orienta a ouvir nossas conversas internas e perder o medo do julgamento alheio. Conversar consigo. E eu acrescento aqui, conversar com Deus, porque Deus vai revelar para você o que você deve fazer agora. Amanhã, depois. Planeje. Uma pessoa com a mente próspera não tem medo do sucesso nem do que os outros vão pensar dela. Visão correta. Uma pessoa que tem a mente próspera não tem medo do sucesso nem do que os outros vão pensar dela. E para a especialista, os jovens da atual geração são os que mais têm dificuldades em lidar com o sucesso e a prosperidade. Parece que os adultos não refletem mais. Imaginem os jovens, os adolescentes, os de menos idade. E é perigoso isso porque você deixa que os outros pensem por você. Aliás, a inteligência artificial, a IA, tem pensado por muita gente, hein? Cuidado, porque você pode estar virando um robô. E por causa da superproteção dos pais na infância, hoje, jovens não sabem enfrentar as dificuldades nem reagir aos nãos da vida. Os pais geraram um cenário caótico. E agora os jovens não sabem lidar com a falta de sucesso. E o sucesso financeiro também no tempo de Deus. Aliás, o sucesso financeiro não é só você ter dinheiro, né? Não é só você ser rico. É você ser próspero. Não dar vazão à depressão. Não dar lugar aos espíritos contrários, ou seja, pessoas que são usadas para tirar de você o sucesso. Quantas pessoas, amigos, ouvintes, estão perdendo a oportunidade de serem prósperas? A primeira dádiva de Deus aí é a salvação. E aí você já é próspero com a salvação que Deus lhe deu e você recebeu dele. Não rejeitou. Isso é o maior. Maior de tudo é o sucesso na área espiritual. Riqueza material, no âmbito mental, emocional, é menos importante. E outra coisa, não é que não vale a pena ter dinheiro, é que o dinheiro não pode conduzir você. O que é que eu quero dizer? Você não pode amar o dinheiro. A Bíblia diz que O amor ao dinheiro é a raiz de todos os males. Veja a que ponto Deus, através da sua palavra, comunica conosco. E você? E eu? E nós? Entendemos esse quadripé do sucesso? Riqueza não é tudo. Riqueza financeira, eu falo, não é tudo. E eu ainda coloco que riqueza financeira é tão pouco importante em relação à riqueza espiritual que uma depende da outra também. Porque, repito aqui, você pode ser rico financeiramente, mas você não ter sucesso, você não ser, por não ser rico espiritualmente. E aí vai faltando as coisas. Tudo, escreva isso, tudo tem um fundo espiritual. Por exemplo, você é corpo, mas dentro de você há um espírito.

espírito. Então, quero deixar esse nosso entendimento, modesto entendimento aqui, a respeito do sucesso. Que Deus possa falar muito mais forte ao seu coração. E que você realmente receba de Deus a garantia da eternidade por ser o maior sucesso. Ok? Agora, 12h27, vamos ouvir mais uma página musical do programa. E a gente volta já já, 12h27, programa Papo Sadio, tratando o corpo, a alma e o espírito, comunicando vida.

0: Vamos ouvir essa vinheta aí agora, depois os áudios.
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0: As vinhetas. Vamos ouvir as vinhetas agora? As vinhetas não, os áudios. Marcelo está preparando aqui os áudios, vamos lá. O de baixo. É, 12 e 11, né?
2: Aí. Ivan, boa tarde, Ivan, Marcelo. Boa tarde, Cristiano, Marcelo.
0: Esté.
2: Já estou ligada, viu?
0: Esté Pereira. Obrigado, Esté. Mais um áudio.
3: Paz do Senhor, pastor Giovanni, missionária Cristiana, estou na escuta. Estamos na escuta.
0: Amém, glória a Deus. Mais um áudio.
4: Boa tarde, pastor. Boa tarde, missionária. A paz do Senhor aí para todos.
0: Boa tarde.
4: É uma benção aí, um momento polêmica, né? Bem explicativo, que eu creio como está edificando aqui a minha vida. Muitos ouvintes vão ser edificados através da explicação aí.
0: Amém. Glória a Jesus. Deus abençoe aí a Estéia, a Almi, todo o pessoal, toda a família, os vizinhos aí, o pessoal aí está na escuta em toda Feira Nova. E agora nós vamos para o quadro informativo Papo Sadio de hoje.
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6: Mundo começar a falar de alienígenas, não se engane. Isso não é ficção científica. Isso não é novidade. A Bíblia já avisou sobre isso há milênios. E o tempo de cumprir chegou. Jesus disse em Mateus 24: como foi nos dias de Noé, assim será a vinda do Filho do Homem. E o que aconteceu nos dias de Noé? Anjos caídos. Seres angelicais que abandonaram sua posição, que rejeitaram a ordem de Deus. Desceram à terra, se uniram com mulheres, geraram seres que não deveriam existir, corromperam a criação. Isso está em Gênesis 6. Está em Judas 1:6, está em 2 Pedro 2:4. Não é teoria, é palavra de Deus. Então, quando você ver governos do mundo inteiro, de repente, abrindo arquivos sobre OVNIs, quando a mídia começar a normalizar o contato com outras inteligências, quando líderes mundiais falarem em visitas de outras dimensões, você precisa saber o que está por trás disso. Não são visitantes do espaço, são anjos das trevas, são demônios, são os mesmos espíritos que agiram no tempo de Noé, agora se revelando de forma diferente, com uma nova roupa, para uma geração que abandonou a Bíblia. E o objetivo é um só: enganar, até os eleitos, se possível. A grande enganação dos últimos dias não vai chegar com chifres e rabo. Vai chegar com tecnologia, com ciência, com aparência de luz. Fique alerta, fique na palavra. Compartilhe esse vídeo agora com quem você ama. Com seus filhos, seus pais, sua família. Porque quem não conhece a verdade vai acreditar na mentira. O tempo é curto, muito curto.
0: É, o tempo cada vez encurta mais. Né? Então, muita gente acreditando na mentira e a ciência, muitas vezes contribuindo também, viu? A gente não pode fechar os olhos e acreditar na ciência completamente, não. Porque senão a gente vai cair em algum tropeço, viu? Como já caímos, a humanidade tem caído, né? Através, por exemplo, da pandemia, muitos caíram e pensaram que estavam bem, confiando não na palavra de Deus, não naquilo que Deus falava ao coração, mas na ciência, né? Então, um engano da ciência. A Bíblia diz que no fim dos tempos, a ciência, a tecnologia mesmo, se multiplicaria, né? E é isso que nós estamos vendo. Nós vamos de mais uma página musical do programa e a gente volta já já. Pode ligar e participar. 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E hoje, ali no Centro de Criatividade Evangélico Casa de Deus, na Praça Gerino Joaquim dos Santos. Onde é essa praça, pastor? Ali fica bem próximo à construção da creche. Construção da creche, ali a caminho do Conjunto Manuel Vieira. Tá certo? Então, aqui do centro para o Conjunto Manuel Vieira, você encontra a Praça Gerino Joaquim dos Santos. Lá tem justamente o Centro de Criatividade Evangélico com a Escolinha Bíblica para as crianças a partir das 7h30 e às 8 horas, crianças e adolescentes de todas as idades. 7h30 crianças a partir de 7 anos e às 8 horas, porque é a Escolinha Bíblica, e às 8 horas, crianças e adolescentes de todas as idades, tá certo? E aí tem um lanchinho, tem um docinho para as crianças, tá certo? Leve sua criança, o adolescente, que lá recebe a instrução da palavra de Deus. Vamos ouvir Ó Foi Por Mim. E foi por você também.

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1: Essa música também vai para Tony das Peças. Ele que já ligou aqui. Tem um problema aí no seu telefone, Tony, que não está completando a ligação. E também para a Diaconisa Flávia, Edenilde, toda a casa de Edenilde, toda a casa da Diaconisa Flávia, de Esté Pereira também, todo o povoado aí, em Gararu,

0: Amém, glória a Deus. Agora são exatamente 12 horas e 42 minutos. Daqui a pouquinho, notícias interessantes. Diácono Marcelo aqui já preparando. É notícia de hoje para você, do programa Papo Sadio. Olha, você que quer anotar o número da Caatinga e também do destacamento da polícia, pegue papel e caneta. Já pegou papel e caneta? 99612-5310, Caatinga, 99612-5310, e o número do destacamento da polícia, 99884-4462, 99884-4462. E agora nós vamos de notícias interessantes.
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0: Notícia de hoje, vamos lá.
2: Acabei de fazer um podcast com uma igreja de venezuelanos aqui em Marlborough, Massachusetts, e as coisas que eles contaram pra gente são absurdas. Eles estão correndo risco de passar por uma pandemia por conta dos mortos, que são muitos, e não estão conseguindo tirar essas pessoas para poder enterrar. São centenas de prédios, além dos prédios que caíram, e as pessoas, os familiares, aquele prédio ali em cima da família deles, eles não passam, já tem uma semana, então passa um dia, dois, três, e você tá ali sem poder tirar o seu familiar de lá, sem equipamento, sem profissionais, não tem ajuda. Um dos motivos é que eles falaram pra gente que os profissionais de saúde, bombeiros e outros, né, profissionais de especializados, emigraram, foram embora do país, né, com essa confusão e o governo e essas coisas todas que teve lá. Então tem pouca ajuda, além da pobreza que o país estava enfrentando, né, por conta de tudo isso. Pessoas escutando seus familiares gritando debaixo dos escombros, e aí vai passando os dias e já não escuta mais a voz daquela pessoa. Você consegue imaginar o desespero dessas pessoas, a situação? Aí tem uma outra questão, pessoas sendo enterradas, não enterradas, né, jogadas em valas comuns, porque não tem como enterrar. O problema das crianças órfãs, que tem centenas de crianças órfãs, sem pai, sem mãe, eles estão juntando no lugar. Aí vem os capeta, filhos, satanás, dali do país e de outros lugares, estão indo, oportunistas, para poder fazer maldade com essas crianças, estão enfrentando esse problema também, pasme você. Além de todo o sofrimento, de todo esse sofrimento, ainda tem essa divisão política, que aí os malucos, infernizado da cabeça, não quer deixar a ajuda chegar, porque, sei lá por quê, por causa de política. Aí tem esse problema também, que eles vai barra os caminhões, não quer deixar os caminhões ir. Aí a mulher tá até contando lá que uma pessoa falou assim: não, eu perdi minha família, eu não tenho mais nada a perder, eu vou passar, e se vocês quiserem matar, que mata, não tenho mais nada a perder, minha família já foi embora mesmo, agora minha missão é ajudar. Eu falei, centenas de prédios comprometidos, porque além dos que caiu, tem os que tá comprometido, e aí as pessoas tiveram que sair das suas casas. Estão morando aonde? Não tem, tá na rua, não tem mais nada. E aí você perdeu memória, família, as pessoas perderam a identidade. Foram 8 estados afetados pelos terremotos, foram 2, um atrás do outro. E o país está em estado de calamidade. E aí o que me entristece mais é que a gente está contente com a Copa, a gente está se divertindo, mas consegue entender que houve uma catástrofe, acho que nunca houve outra igual. E aí a Copa acaba abafando isso, sabe? E eles estão precisando de ajuda. E é medicamento, é roupa, é comida, é tudo. Entende? E um par de sapato que chega lá para uma pessoa que foi destruída emocionalmente. Aí tem essa questão da destruição emocional, psicológica e mental. Quem quiser ajudar, aí se você tem uma igreja aqui em Marlborough que quer ajudar, né? Vocês têm espaço para poder receber as doações e fazer essa ponte lá para Miami. Agora eles estão precisando de dinheiro para poder fazer esse frete. E depois eles vão lançar outro manual com outras coisas, porque aí para poder começar a doação de novo. Agora eles estão sem espaço para receber. E aí eles também vão passar sites, né? De doações para quem está fora dos Estados Unidos, quiser mandar direto para as associações na Venezuela. Quem quiser o Instagram da igreja, eu passo para vocês se orientar aí para poder ajudar.
0: As pessoas ali realmente perderam não somente entes queridos, mas perderam a identidade. Isso é uma realidade, né? Tristemente. E é um tempo assim de juízo de Deus, né? Porque Deus permitiu, e que Deus nos ajude aqui no país também, para que não venha, eu digo no Brasil, não venha o juízo de Deus sobre o Brasil diante de tanta corrupção. Estou falando aqui a corrupção da alma também, né? Ela fala de politicagem, de política. Né? Ela colocou política, a política atrapalha. Na verdade, a política não atrapalha. O que atrapalha é a politicagem, né? Então, são palavras distintas, palavras diferentes. Mas eu entendi o que ela quis dizer, deu para os ouvintes entenderem o que essa, essa matéria quis falar através dessa senhora. E é orar, né? E se predispor de alguma forma em contribuir. Se você puder contribuir de alguma forma, é interessante, tá certo? Muita gente ali dormindo na rua, muita gente ali, muitas crianças, com certeza, sem os pais, né? Não são 5 mil pessoas que estão desaparecidas. É mais de 50 mil pessoas desaparecidas, imagina. Então, 5 mil já era muita gente, né? Já seria muita gente. Agora, imagina mais de 50 mil pessoas desaparecidas, né? Então, é um caos. E aí, como eu disse, pedi a Deus a misericórdia sobre a nação da Venezuela e pedi a Deus misericórdia sobre o mundo. Agora 12h48, vamos ouvir mais uma página musical do programa. Um abraço a todos os ministros do Evangelho, você diácono, presbítero, evangelista, missionário, pastor, você católico, espírita, você que não professa nenhuma religião, mas você que está ligadinho aqui na segunda, quarta e sexta no programa Papo Sadio, no sábado também às 8 horas, segunda, quarta e sexta às 10 para meio-dia até às 13 horas, né? Você pode ligar durante a semana, e depois você quer ouvir mais notícias, né? E aí geralmente são notícias que não são muito boas, aí você pode ligar noutra emissora, tá certo? Mas aí você fica com notícias que edificam, notícias que trazem vida também aqui no programa Papo Sadio, na segunda, quarta e sexta, às 10 para meio-dia, como eu disse, até a 1 hora da tarde, 13 horas. E sábado às 8 horas, tá certo? Avisa seus amigos, amiga, avisa seus vizinhos, aumenta um pouco o volume do rádio, não? Também avisa a pessoas que estão distantes para ouvirem pelo aplicativo FM Sertaneja 104.9, baixado no Play Store, ou então pelo site www.fmsertaneja.com. Vamos de música! Cheiro de Vitória. Cheiro de sucesso.

0: Pois é, nós estamos buscando em Deus a bênção, né? O livramento. E o Brasil não é diferente. Como eu dizia, a gente precisa buscar a Deus, inclusive prestando culto a Ele, para que Ele venha manifestar a graça, né? E ele dê mais tempo à nossa nação, né? Ele é um Deus muitíssimo paciente. Deus é um Deus muitíssimo paciente, porque diante de tantos males que a nação está cometida, mesmo assim, Deus ainda tem sido muito misericordioso conosco, né? Pedir a Deus e buscar nele uma esperança ainda de mudança para a nossa nação, né? E a mudança sempre é bom quando é para melhor, né? Falar nisso, em outubro temos eleição e você deve votar consciente, tá certo? Não deixe que comprem o seu voto, nem que comprem a sua consciência, muito menos. Vote consciente, tá certo? Tá chegando as eleições aí, eleição para deputado estadual, deputado federal, senado, eleição também para governo, para presidente da república, né? Então vote consciente. Peça a Deus, que Deus vai mostrar a você em quem você deve votar, tá certo? E é interessante que a gente pense segundo os critérios bíblicos, ok? Segundo os critérios bíblicos, quem defende, por exemplo, aquilo que você defende? Por exemplo, se você defende os princípios da palavra, como eu, então você deve votar em pessoas que defendem esses princípios também. Amém? Então isso é votar consciente, né? Se você não pensa como eu, não tem problema. Cada um tem liberdade de pensar ao seu modo, né? Mas ore a Deus, peça a Deus que lhe revele, com certeza, esse Deus, o Deus que é todo-poderoso e o Deus que fala ao coração, vai falar ao seu coração também, ok? Agora, 12h56, vamos para o momento saúde.
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2: Os vermes e parasitas em geral, ele precisa do alimento dele, que são os carboidratos processados. Pão, bolo, biscoito, macarrão, doces. Quer dizer, se você ficar 3 dias, 3 dias com alimentação crudívora, frutas e verduras cruas, 3 dias, somente comendo isso, né, e bebendo líquido, você vai matar os fungos, vírus e parasitas de inanição. Quer dizer, eles vão morrer de fome. Eles são muito, muito sensíveis à falta de comida. Então, fazer o jejum nesse caso, ou fazer uma alimentação à base dos crus, vai te favorecer muitíssimos. Apenas 3 dias.
0: Fica aí essa sugestão aí da doutora. Doutora, deixa eu ver aqui. Kátia Karanaka, ela que sugere então fazer uma dieta aí durante 3 dias de frutas e verduras cruas. Pois é, o programa Papo Sadio está chegando e quarta-feira a gente está de volta com mais um bate-papo com os ouvintes. Na sexta-feira também o quadro. É certamente o quadro Uma Palavra para Você. Deus vai estar falando com você também na sexta-feira. Deixa eu ver aqui se tem mais gente que participou aqui do programa. O programa Papo Sadio é para você, tá certo? Se quer reivindicar alguma coisa, a prioridade aqui é o ouvinte, Ouvinte é prioridade. Então, você quer reivindicar, você quer oferecer música, você quer pedir oração, você passa para a gente o que é que você está desejando, e o programa Papo Sadio vai fazer aquilo que você está pedindo também, ok? Agora 12h58, eu vou chegando, até a próxima, em nome do Senhor Jesus, e lembra-te, a voz é nossa, mas a palavra é de Deus. Até lá, quarta-feira, aqui nessa mesma emissora, nesse mesmo horário, 10 para meio-dia, com o programa Papo Sadio.

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Quem trouxe azeite, quem trouxe vinho, pega na mão dele. Ah, escuta!

0: Oh, meu Deus. 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Não tem nem como contar.
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3: 15 horas e 3 minutos.
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1: Cheguei, aqui estou, muito boa tarde, sejam todos bem-vindos. De agora até às 18 horas, o melhor da música sertaneja passa por aqui. Participe, interaja, peça a sua música. Vai ligando aqui dentro do nosso programa Expresso Sertanejo. De agora até às 18 horas, saudando, abraçando a você que está aqui na cidade de Feira Nova, nas praças, nas ruas, nas avenidas, nos conjuntos, nos residenciais. A vocês nos povoados, fazendas, vilarejo, assentamentos. Obrigado pelo carinho da sua sintonia, pelo carinho da sua conexão aqui na nossa programação. Vamos juntos viajar na nave musical do nosso programa Expresso Sertanejo. 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Para iniciar o nosso programa de hoje, eu toco Rick e René, Casa de Caboclo. Na sequência, Gustavo Lima canta Bala Alojada aqui na nossa programação. Vamos juntos até às 18 horas. Eu daqui, você de lá. Aonde quer que você esteja, participe do nosso programa, peça sua música e Mauro Souza lhe atende aqui no nosso programa.
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1: Olha só, já são 15 horas, 15 minutos. Aqui estou de volta para darmos continuidade ao nosso programa Expresso Sertanejo, aqui da FM Sertaneja Conquista da Região. Abraçando o Lauro lá em Aracaju, o Alas no Guajará, em Nossa Senhora do Socorro, João lá no Parque dos Faróis, Nice Frazão lá no Belo Jardim, Pernambuco, Zé Bencedo lá no Marcos Freire 3, Terezinha em Juara, no Mato Grosso. Abraço também a minha amiga Érica Regina, na Jabuticaba, em Graco Cardoso. Abraço também meu amigo Irmão Cheiro, lá na Chácara Divino Pai Eterno, também ouvindo nosso programa. Um abraço aí para Dona Esté, lá no povoado Quixaba, em Gararu, também ouvindo o nosso programa. Obrigado pelo carinho da audiência. Participe você também. Peça a sua música, faça a sua dedicatória aqui nas ondas sonoras de FM Sertaneja, a conquista da região. 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Mas vamos que vamos, abraçando a minha amiga Simone, lá na Malhada dos Negros, na sintonia do programa Expresso Sertanejo, abraçando meu amigo James de Avoredo, aí no Beco do Açude, também ouvindo o nosso programa. Obrigado pelo carinho da audiência aqui na nossa programação. Mas vamos começar a atender aos nossos ouvintes aqui dentro do nosso programa Expresso Sertanejo. Meu amigo Lauro, boa tarde.
2: Boa tarde, Mauro Souza. Mauro Souza, vamos começar o programa hoje ouvindo Roberto Carlos, Debaixo dos Caracóis. Oferecer a Valdicota, seu José Alves e todos os ouvintes que estiver curtindo o Expresso Sertanejo.
1: Valeu, meu amigo. Obrigado pelo carinho da sua audiência. Toco daqui a pouco, mas agora eu falo com o nosso amigo Wallace, direto do Guajará. Boa tarde, meu amigo Wallace.
3: Boa tarde, Mauro Souza. Aqui é o Wallace, diretamente do Guajará, Nossa Senhora do Socorro. Já estou conectado no Expresso Sertanejo. Gostaria que você colocasse aí a música de Amado Batista, Pra Que Fugir de Mim, para todos os ouvintes em geral, sem exceção. Mandando um abraço aí para o seu Arnaldo Beijo, o povo Mangabeira, sou Gilene Feira Nova, sou Alvia de Nossa Senhora da Glória, sou Dedé Paco Paco, em Monte Alegre, Lenilton, Vaqueira, Aracaju, Leninha Trovão, Lady Jane, conhecida como Nenê do Trevo, sou José Ivaldo Moura, Neguinho de Peró, Gilvânia Souza, Romil. Edenildo, aposentado, Vasconcelos, Cassinho, Roberto de Ariosaldo, em Feira Nova, Ailton, da Lagoa Redonda, em Itabi, seu Gilberto do Povoado Treve, Nossa Senhora da Glória, seu José Alves do João da Mota, em Graco Cardoso, Edmilson Farias, em Poço Redondo, Glatso, Cléves, Alvani Júnior, da Serve Contábil, em Aracaju, Nenê de Lenita, no Povoado Mata Grande, em Itabi, Acácio, funcionário da Progresso, em Aracaju, Adelmo JR, em São Mateus, Gararu, Nice, em Feira Nova, seu José Bencedo, no Marcos Freire 3, em Nossa Senhora do Socorro, Amélia, em Feira Nova, e Valde Corda, em Feira Nova. Aquele abraço, vamos que vamos, que o bambu tá gemendo, a música está no ar, e a tarde é nossa, não diga ninguém não.
1: Valeu, meu amigo Wallace, obrigado pelo carinho da sua audiência aqui na nossa programação. Neste bloco eu também atendo o João lá no Parque dos Soróis, que pediu com Leandro e Leonardo, Estou na Mão Desta Mulher, aqui dentro do nosso programa.
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1: Olha só, já são 15 horas 37 minutos. Aqui estou de volta para darmos continuidade ao nosso programa Expresso Sertanejo, aqui na FM Sertaneja Conquista da Região. Abraçando a minha amiga Neide Santos, lá na Barra dos Coqueiros, James de Avoredo, aqui no Beco do Açude, Érica Regina, na Jaboticaba, Terezinha, em Juara, no Mato Grosso, Zé Bencedo, lá no Parque dos Soróis, Nice Frazão, lá no Belo Jardim, Pernambuco. Abraço também Ângela, lá em Riachão do Dantas, e abraço aqui em Feira Nova, ouvindo o nosso programa, minha amiga Edilza, Dedé Paulo, Dona Norma, Eronildes da Borracharia, Naná, Dinha, Peta, Elisa e Maria, também na sintonia. No nosso último bloco musical, eu toquei e atendi ao nosso amigo João, lá no Parque dos Faróis. Ele disse: boa tarde, amigo Mauro, tudo bem? Como foi o seu final de semana? Tranquilo, meu amigo. Hoje eu gostaria de ouvir no Expresso Sertanejo Leandro e Leonardo, Estou na Mão Dessa Mulher. Vai para o amigo e família e para todos os ouvintes que ouvem o Expresso Sertanejo. E aí, Mauro Souza já tocou também aqui na nossa programação. Amado Batista, Pra Que Fugir de Mim, eu atendi. Aí o nosso amigo Wallace, lá no Guajará, em Nossa Senhora do Socorro. Já o nosso amigo Lauro pediu e curtiu também a canção Roberto Carlos, Debaixo dos Caracóis dos Seus Cabelos, e curtiu Dentro do Expresso Sertanejo, no oferecimento de Costa Queiroz. 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Mas vamos que vamos, aqui dentro do programa Expresso Sertanejo, eu vou para mais um bloco musical aqui na nossa programação. Vou atender Nice Frazão, lá no Belo Jardim, Pernambuco. Minha amiga Nice, boa tarde.
2: Oi, Mauro, boa tarde. Toca Tatuagem do Jean Giovanni. Vai para Dalvina, Terezinha Alves, OBH, para a Sueli de São Paulo, para você e todos os ouvintes. Tchau, obrigada.
1: Valeu, minha querida. Obrigado pelo carinho da audiência. Dona Terezinha, em Juara, no Mato Grosso. Boa tarde.
3: Boa tarde, meu amigo Mauro. Boa tarde para você, Mauro. Quero você feliz. Meu sobrinho Gilberto tá de aniversário hoje. Eu desejo tudo, tudo de bom para ele. É que nem um filho que eu criei, cuidei dele. A mãe dele morreu, ela ficou pequenininha. Eu cuidei dele. Eu ofereço para todos os ouvintes. Para, gente. Todos que estiverem na escuta, principalmente para você, põe a música de Neymar, de mensagem de aniversário para todos os aniversariantes de hoje. Jogo. Boa tarde, fica com Deus.
1: Valeu, dona Terezinha, obrigado pelo carinho da audiência. Saúde e paz, muitos anos de vida, muita luz na vida do seu sobrinho Gilberto, que hoje completa mais uma primavera.
4: Parabéns, parabéns, parabéns para você.
1: Mas vamos lá, vamos de música na nossa programação. Jean e Giovanna Tatuagem, Júlia Graciela, anúncio de jornal, e Neinando, mensagem de aniversário.
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2: Olha só, já são 15 horas 52 minutos. Aqui estou de volta, abraçando a minha amiga Rosana, lá no Conjunto José Joaquim, Marcos Palmeirense, lá em Aracaju. Meu amigo Marcos, não deu, né, para nossa seleção brasileira. Ontem fomos derrotados aí pela Noruega por 2-1. E aí acabou o sonho, né, da Copa do Mundo de 2026. Lamentavelmente, começou desacreditada e já está eliminada aí nas oitavas de finais. Mas vamos lá, aí abraçando a nossa amiga Nanadinha Peta Maria Elisa, aí de rádio ligado, ouvindo nosso programa. Obrigado pela sintonia aqui dentro do nosso programa Expresso Sertanejo. Participe, interaja aqui na nossa programação. Peça a sua música que Mauro Souza lhe atende dentro do nosso programa. Deixa só mandar um abraço aí para o nosso amigo Erinaldo da saudosa Didi, ouvindo nosso programa. Mandar um abraço aí para o Zé de Bié, para Erisvaldo do Cascavel, para Nenê, a esposa de Valdo e Toinho, para Dona Mariazinha Pepe, um abraço para Fel, para Maria Neres, toda essa turma boa aí sempre de rádio ligado, ouvindo nosso programa. Obrigado pela sintonia aqui dentro do programa Expresso Sertanejo. Mas vamos que vamos por aqui. Até às 18 horas eu estou aqui para atender ao seu pedido musical, no oferecimento de Óticas Aragão, cuidando da sua visão, a melhor de Sergipe. 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Neirando, mensagem de aniversário. Eu atendi Dona Terezinha, lá em Juara, no Mato Grosso, parabenizando aí o seu sobrinho Gilberto, que hoje completa mais uma primavera e ela tem como um filho. Atendi também aí a nossa amiga Nice Frazão, lá no Belo Jardim, Pernambuco. Ela pediu e curtiu Gian e Giovanni Tatuagem. Nosso amigo Zé Bencedo, no Marcos Freire 3, ele disse: boa tarde, meu amigo Mauro Souza. Toque aí Júlia Graciela, anúncio de jornal. Daí ofereço para você, Mauro Souza, para minha esposa Netinha, para Lenilton de Tom Vaqueiro, para Gilberto Amado, o Wallace no Guajará, Adelmo JR, Dona Linda, Geraldo e Solange em Carapicuíba, Valdo e BH, e para todos os ouvintes do programa Expresso Sertanejo. Valeu, meu amigo Zé Bencedo, lá no Marcos Freire 3, em Nossa Senhora do Socorro. Eu agora atendo Érica Regina, na Jabuticaba. Pediu e curte Damares, um novo vencedor. James de Avoredo, aqui no Beco do Açude, pediu e vai curtir. Também aí a Gaivota com Léo Canhoto e Robertinho no nosso programa.
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1: De volta aqui estou para darmos continuidade ao nosso programa Expresso Sertanejo, aqui na FM Sertaneja Conquista da Região. Abraçando aí a minha amiga Nete, lá na cidade de Campo do Brito, ouvindo e pedindo moda aqui dentro do nosso programa, dedicando aí para sua comadre Giovânia. E aí, Nete, como é que está a senhora? Como é que está a sua família? Espero que estejam todos bem. Obrigado mesmo pelo carinho da audiência, pela participação aqui na nossa programação. Vamos juntos por aqui, até às 18 horas, atendendo a você que participa, que interage na nossa programação. Eu toquei e atendi James de Avoredo, lá no Beco do Açude. Ele pediu e curtiu aqui na nossa programação. Ele disse: boa tarde, meu amigo Mauro Souza. Passe a música da Gaivota para seu José Alves do João da Mota, para o meu compadre Ayu e Val, e o meu irmão Dilson. Valeu, James de Avoredo. Oferecendo aí para seu José Alves lá do João da Mota, para o compadre Ayu e também o compadre Val, e para o irmão Dilson e para sua mãe Dona Carmelita. Um abraço aí para toda a sua família. Abraçando meu amigo Cosme, filho de Dona Val da Serraria, lá no loteamento Crispim, ouvindo nosso programa. Obrigado pela audiência aqui na nossa programação. Meu amigo Cheiro também já pedindo moda, e eu toco daqui a pouco dentro do programa Expresso Sertanejo. Mas vamos que vamos aqui. Atendi também Érica Regina, lá na Jaboticaba. Ela pediu e curtiu Damares, Um Novo Vencedor. Dedicou para toda a família, para todos os ouvintes e também para Mauro Souza. Valeu, minha querida. Obrigado pelo carinho da audiência. 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Abraçando meu amigo Márcio e Dona Hilda, lá no Genipapo, em Graco Cardoso, também na sintonia do nosso programa. Um abraço aí para seu José Alves, para Júnior e Denilton, Ayu, Preto, Zé Branco, Jailtinho, Marieuse, Menininho, Miúdo, toda essa turma boa aí de rádio ligado, ouvindo nosso programa. Mas vamos que vamos, eu vou atender Neide Santos lá na Barra dos Coqueiros, Marcos Palmeirense, que também está triste, né, com a eliminação da nossa seleção brasileira, e a nossa amiga Rosana, aqui em Feira Nova. Rosana pediu e curte Kristen Ralph, Cheiro de Shampoo. Marcos Palmeirense, No Colo da Noite com Milionário e José Rico. E Neide Santos pediu e curte Zezé de Camargo e Luciano, Olhos de Lua, no nosso programa.
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1: De volta aqui estou para darmos continuidade ao nosso programa Expresso Sertanejo, atendendo a você que participa, que interage aqui na nossa programação. Eu toquei Kristen e Ralph, Cheiro de Shampoo. Atendi a minha amiga Rosana, lá no Conjunto José Joaquim, ela que dedicou para sua irmã Rosimeire, lá em Graco Cardoso, para Mauro Souza, para todos os ouvintes e para curtir. E já curtiu também aqui no nosso programa. Já o nosso amigo Marcos Palmeirense, lá em Aracaju, pediu e curtiu aí a canção com Milionário e José Rico, no Colo da Noite, aqui da nossa programação. Neide Santos, lá na Barra dos Coqueiros, pediu e curtiu Zezé de Camargo e Luciano, Olhos de Lua, aqui na nossa programação. Dedicou para toda a sua família, para todos os ouvintes e também para Mauro Souza. Valeu, minha amiga. Obrigado aí pelo carinho da audiência. Um abraço para seu João, para Dona Fernanda, Helena, Beatriz e Dona Ana. Obrigado aí pela audiência de vocês aqui na nossa programação. Mas vamos que vamos por aqui até às 18 horas, atendendo o seu pedido musical dentro do nosso programa. Participe você também, peça a sua música. Abraçando aí a minha amiga Nete, lá na cidade de Campo do Brito, ouvindo nosso programa, meu amigo Cheiro, na Chácara Divino Pai Eterno. Um abraço aí para Carla, Tássio e Rangel, para o meu compadre Cardeneta, minha comadre Helenilde, Cleiton, Jamison e a esposa Gabi, a minha filhada Jaine. Abraço também Dona Maria de Cordula, Tuca e Manuel. Abraço Ismael Silva, lá no Malhador, seu Genário. Abraço também seu Neném, aí também ouvindo nosso programa. Já nas queimadas, eu abraço Dona Eliene, seu esposo Neném, Rina e toda a sua família, e também Lindenalva Lima. Obrigado pela audiência de vocês aqui na nossa programação. 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Eu também abraço meu amigo Valdi Cota e a sua esposa Mara. Mas antes eu toco Bruno e Marrone, Se Não Tivesse Ido, e atendo Nete lá na cidade de Campo do Brito. Boa tarde.
2: Boa tarde, Mário Souza. Tudo é passar aí com Roberta Miranda, vai com Deus, para oferecer a comadre Giovanna, a vocês, sua família, e a todos que estão ouvindo.
1: Valeu, minha querida, obrigado pelo carinho da audiência aqui na nossa programação. Daqui a pouco eu atendo meu amigo irmão Ciro, lá na Chácara Divino Pai Eterno. Um abraço aí para seu Zé Branco, para Dona Dionélia, para Nete, para Silso, Nanã, Peba, para Nunes Andrade e Maria, também na sintonia da nossa programação. Daqui a pouco eu atendo Dona Luzeni, na Elenísio Dantas de Souza. Um abraço aí para o Jorge do Amendoim, para Luciano Pardal, para Teté, toda essa turma boa na sintonia da nossa programação. Vamos de música no nosso programa. Bruno e Marrone, Se Não Tivesse Ido.

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2: Olha só, já são 16 horas 39 minutos. Aqui estou de volta para darmos continuidade ao nosso programa Expresso Sertanejo. Abraçando meu amigo Rony, Cleane, Maria José da Cocada, Ginaldo, Ed, Ana Merielle. Um abraço para a dona Aparecida. Abraço também, Jeane, Joseane, Dona Nenca, a Galega, Magnólia, Daci. Toda essa turma boa aí no Povoado Bandeira, sempre ouvindo aqui a nossa FM Sertaneja. Obrigado pelo carinho da audiência de vocês. Lá no Salgado, eu abraço o Gilvan, Aninha, Eduardo, Eduarda, seu Zé de Olavo, Dona Juvenilde, a Ninha, Chilto, comadre Gilenalda, Alisson, Nájila, Vânia, Josefa, toda essa turma boa aí na sintonia da nossa programação. Vamos juntos por aqui, até às 18 horas, saudando, abraçando a você que está sintonizado, conectado, abraçando aí a minha amiga Celina, meu amigo Borracheiro, o Gilvane Gomes, o Gilberto lá no Trevo, enfim, a todos vocês que são de rádios ligados, conectados, ouvindo nosso programa. Roberta Miranda, vá com Deus, eu atendi a minha amiga Nete, ela que está lá na cidade de Campo do Brito, pediu e curtiu aqui dentro do nosso programa. Toquei também aí a Roberta Miranda, vá com Deus, aqui na nossa programação. Participe você também. Vamos juntos até às 18 horas, eu daqui, você de lá, aonde quer que você esteja ouvindo a nossa programação. Obrigado pelo carinho da audiência. 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Nosso amigo Borracheiro, lá em Glória, disse: é nóis, Mauro. Valeu, meu amigo. Obrigado pelo carinho da audiência. Abraçando meu amigo Gilmar Vieira e Vânia Mota, lá em Barra do Ipanema, Alagoas. Obrigado pelo carinho da sintonia. Mas eu vou para mais um bloco musical aqui dentro do programa Expresso Sertanejo. Vou atender meu amigo Irmão Cheiro, lá na Chácara Divino Pai Eterno. Vou atender Dona Luzeni, na Helenísio Dantas de Souza, e mando aí um salve, né, para o nosso amigo Nininho Pedreiro, o Lobisone, sua esposa Ângela, para Helena, Eduarda, um abraço também aí para o Dudu TV. Obrigado pelo carinho da audiência, um abraço também aí ao nosso amigo Paiacan, ouvindo o nosso programa. Meu amigo Irmão Cheiro, lá na Chácara Divino Pai Eterno, boa tarde.
3: Boa tarde, meu grande amigo e irmão Mauro Souza. Já tô colado no Expresso Sertanejo. Toque Santuada de Alanzo, para os amigos fazendo um favor. Agradecer a minha mãe Dinélia, meu pai Zé Branco, todos os meus irmãos aqui em Feira Nova.
2: Certo.
3: Em Glória, em São Paulo. Todos os meus sobrinhos. Todos os meus primos. Todos os meus tios. Para você em família, nosso amigo Aldir Cota em família, Cabeludo foi em família. Todos que estiver ouvindo o Expresso Sertanejo.
2: Valeu, obrigado pelo carinho da audiência. Então vamos lá, eu já toco aí a toada que o nosso amigo Cheiro pediu, né? Bem cedinho no sertão. E toco também Amado Batista, Solidão Sem Fim. Não é, meu amigo Gilberto, lá no Povoado Trevo, em Nossa Senhora da Glória?

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1: 16 horas 57 minutos, aqui estou de volta para darmos continuidade ao nosso programa Expresso Sertanejo, aqui na FM Sertaneja Conquista da Região, abraçando seu Lier, Dona Ademildes, Fátima, Nanau, Luzia, Bola, Ninho, seu Antônio, toda essa turma boa lá na Lagoa dos Porcos, ouvindo nosso programa. Obrigado a cada um de vocês que participam, que interagem aqui na nossa programação. Abraçando aí o meu amigo Nicásio de Jó, Jailma, abraçando Edinanda, saudosa Maria Caridade, Gildete, Coió, Dedé Delas, a minha amiga Denilza, Zé Lima, Luciana Ferreira, um abraço aí para seu Lucas, boa recuperação aí para o senhor, um abraço para minha amiga Zifinha, obrigado pela audiência de vocês aqui na nossa programação. Obrigado também aí ao nosso amigo Aloísio e a sua esposa Dona Ninha, ouvindo nosso programa. Obrigado pela audiência de vocês aqui dentro do nosso programa Expresso Sertanejo. Vamos juntos por aqui. Abraço aí meu amigo Tina, Evaldo Pedreiro, a minha amiga Rosana, que já participou do nosso programa hoje, a minha amiga Gelvânia. Abraço também aí ouvindo o nosso programa a Sônia, toda essa turma boa de rádio ligado. Participe você também, peça a sua música aqui na nossa programação. Eu toquei e atendi meu amigo Irmão Cheiro lá na Chácara Divino Pai Eterno. Ele pediu aí Bem Cedinho no Sertão, aí com Alanzoa e Arizoa aqui na nossa programação. Toquei também o Amado Batista, Solidão Sem Fim, atendendo Dona Luzani, ela que pediu e curtiu aqui dentro do nosso programa. Mas tem ouvinte na linha. Alô, boa tarde.
2: Boa tarde, Nada.
1: Tudo bem, Edilza?
2: Tudo bem, Nada.
1: Graças a Deus. Vamos ouvir que moda hoje.
2: Passamos o lixo do caminhoneiro.
1: Certo.
2: Agradecer a Vânia, a Selma, a Bebé, toda minha família, você.
1: Tá ok, minha amiga. Eu toco daqui a pouco, tá bom?
2: Tá bom, Nada.
1: Uma ótima noite.
2: Pra você também, Márcio.
1: Valeu, minha amiga. Tchau, tchau, viu?
2: Tchau.
1: Aí a nossa amiga Edilza participando também aqui do nosso programa. E Dona Luzeni disse, boa tarde, Mauro Souza. Gostaria que você passasse a música de Amado Batista, Solidão Sem Fim. Vai para você e família, para todos os ouvintes, para todos da minha família. E a todos que estiver ouvindo o programa, valeu, minha querida, obrigado pelo carinho da audiência aqui na nossa programação. Abraçando meu amigo Marco Antônio. Agora eu não sei se ele ainda está no Piauí, ou se já está em Sergipe, aqui em Sergipe, ou se já está viajando, né? Não sei, mas daqui a pouco ele fala conosco e vai dizer mais um abraço aí para você, meu amigo Marco Antônio. Obrigado pelo carinho da audiência aqui na nossa programação. Mas vamos lá, vamos de música. Eu vou tocar Zé Neto e Cristiano, Pátio do Pusto, e toco Ana Castela, Nosso Quadro. Daqui a pouco atendo Edilza e atendo também Marco Antônio aqui.
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1: Olha só, já são 17 horas 13 minutos. Aqui estou de volta para darmos continuidade ao nosso programa Expresso Sertanejo, aqui na FM Sertaneja Conquista da Região. Abraçando a minha amiga Maria de Adelmo JR, Neide de Zenito, lá em São Mateus, Hélio, lá no Conjunto Manuel Vieira. Obrigado a todos pelo carinho da audiência aqui na nossa programação. Lembrando que o Forró das Comunidades segue viagem e amanhã é no povoado Umbuzeiro, véspera de feriado da Emancipação Política de Sergipe. E aí, vamos ter Forró das Comunidades lá no povoado Umbuzeiro amanhã. E a Secretaria de Transporte informa que o ponto para os quadrilheiros e as pessoas que desejarem ir para o povoado Umbuzeiro é na Praça de Eventos, em frente à Prefeitura. Haverá ônibus para levar as quadrilhas e haverá ônibus também para levar as pessoas que desejarem ir curtir mais uma noite de Forró das Comunidades lá no povoado Umbuzeiro. E o ponto de saída dos transportes é na Praça de Eventos, em frente à Prefeitura. Mas vamos que vamos por aqui até às 18 horas, atendendo a você que participa, que interage aqui na nossa programação. Obrigado pelo carinho da audiência. 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Vamos que vamos aqui atendendo aos pedidos que estão chegando dentro do nosso programa. Antes do apoio cultural, eu toquei Zé Neto e Cristiano no Pátio do Posto e toquei também aí a Ana Castela, nosso quadro aqui na nossa programação. Agora eu vou atender a minha amiga Edilza e o meu amigo Marco Antônio, que pediram e já vão curtir aqui dentro do nosso programa. Marco Antônio já está em solo sergipano, lá em Aracaju, na capital sergipana, e fala conosco. Boa tarde.
2: Meu amigo Mauro Souza, e boa tarde a todos os ouvintes e amigos do programa Expresso Sertanejo, da FM Sertaneja, a conquista da região, Feira Nova, Sergipe. Meu amigo Mauro, desejando uma semana abençoada para você, para toda a sua família e também para todos os ouvintes. E hoje, Mauro, eu vou pedir um sucesso aí da dupla Chitãozinho e Xororó com a canção Terra Tombada. Ofereço essa música para você, para toda a sua família e também para todos os ouvintes. Do A ao Z, de 1 a 100, para não esquecer de ninguém. Fica com Deus, um bom programa e aquele abraço, Mauro Souza. Tô por cá na capital, viu, meu irmão? Aqui em Aracaju, graças a Deus, viu? Cheguei de viagem de lá do estado do Piauí no sábado, por volta das 17h50. Fiz uma viagem tranquila, com a proteção de Deus sempre. E dei uma volta lá no estado do Piauí e do Ceará também, para conhecer uma prima por parte de pai. Valeu, meu filho. Fica com Deus e aquele abraço, viu, Mauro? Cuida pra cuidar, Mauro Souza.
1: Valeu, meu amigo Marco Antônio. Obrigado pela audiência, pela participação. Graças a Deus, você foi, né? Fez a sua viagem tranquila, visitou os seus familiares no Ceará, no Piauí, e já está aqui no nosso estado e sempre acompanhando a nossa programação. Obrigado, meu amigo, pela audiência. E eu vou tocar, sim, a canção que você pediu. Antes, eu toco O Sonho de um Caminhoneiro para atender a minha amiga Edilza, aqui em Feira Nova. Toco Chitãozinho e Xororó, Terra Tombada, para atender aí o nosso amigo Marco Antônio, e peça também a sua que eu vou tocar aqui no nosso programa Expresso Sertanejo. Abraçando meu amigo Tonho das Peças, o Barbeiro, Elias Quejeiro, Tonho de Gula, Luzia, Expedito, o Zé Aleixo, Domingão. Abraço também, Josefa. É, nosso amigo Joel, Santinho do saudoso Ari Oswaldo, Seu Madruga, Lombardi, toda essa turma boa ouvindo a nossa programação. Obrigado pelo carinho da audiência no nosso programa.
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1: De volta aqui estou para darmos continuidade ao nosso programa Expresso Sertanejo, na FM Sertaneja Conquista da Região. Vamos juntos por aqui até às 18 horas, atendendo a você que participa, que interage aqui na nossa programação. 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Mas vamos que vamos por aqui até às 18 horas, eu daqui, você de lá, aonde quer que você esteja, participe da nossa programação. Eu toquei no bloco anterior e atendi a nossa amiga Edilza, ela pediu e curtiu Milionário José Rico, Sonho de um Caminhoneiro. Falou ao vivo aqui no nosso programa Expresso Sertanejo. Nosso amigo Marco Antônio, lá em Aracaju, pediu e curtiu Chitãozinho e Chororó, Terra Tombada, aqui na nossa programação. Eu toquei Trio Parada Dura, Relógio da Matriz e Sérgio Reis, Cabocla Tereza. E agora eu toco Trio Parada Dura, Fora da Linha, Tonico e Tinoco, Por Quê? Tião Carreiro e Pardinho, Estrela de Ouro. E ainda tem Teixeirinha, Parado no Tempo, aqui dentro do nosso programa Expresso Sertanejo, abraçando seu Defonso, Dona Maria, Nininha, lá no povoado Meizinha. No Caboge, eu abraço Jailton Souza, Maria Souza, Machado, Luciene, Edna e Dona Lúcia. Obrigado pela audiência.

0: Minas, decida filho.
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2: De volta aqui estou para darmos continuidade e finalizar o nosso programa Expresso Sertanejo de hoje aqui na nossa programação, agradecendo, claro, a você que participa, que interage aqui dentro do nosso programa Expresso Sertanejo. Obrigado pelo carinho da sua conexão aqui na nossa programação. No nosso último bloco musical, eu toquei aí Trio Parada Dura, Fora da Linha, Tonico e Tinoco, Por Quê? E ainda toquei também aqui dentro do nosso programa, né? A canção com Tião Carreiro e Pardinho, Estrela de Ouro, e Teixeirinha, Parado no Tempo. Esse foi o nosso último bloco musical de hoje aqui na nossa programação. Vamos finalizar o nosso programa de hoje agradecendo a Deus, agradecendo a você que participou, que interagiu aqui na nossa programação. O nosso muito obrigado. Que Deus abençoe você, que Deus abençoe toda a sua família. 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E assim eu finalizo o nosso programa de hoje. Em nome do nosso diretor-presidente Valmir Andrade, eu deixo meu abraço, meu aperto de mão para todos os locutores e locutoras que fazemos a família FM Sertaneja. A vocês, amigos ouvintes, o meu muito obrigado, porque a Deus eu agradeço o dom de falar.